0: Oh, ele reforça que a medida traz mais transparência ao mercado de entretenimento e inclusão social.
1: Termina agora o Jornal Câmara dos Deputados, produzido pela Rádio Câmara, com trabalhos técnicos de Everson Urani e apresentação de José Carlos Andrade e Luciana Vieira. Uma boa noite para você.
0: Uma ótima noite. A Voz do Brasil volta amanhã.
2: Você ouviu A Voz do Brasil. Boa noite.

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5: Onda Livre, boa noite. A partir de agora tem eu, Thiago Marquezine.
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5: É, Noite da Onda que está no ar pra você em 105,3. Vamos juntos até meia-noite com muito mais sucessos no seu rádio, com a melhor programação em 105,3. Você, claro, faz essa Noite da Onda ficar muito mais gostosa se estiver em companhia junto comigo por aqui na melhor programação, tá bom? Então fica comigo, essa Noite da Onda só tá começando com as melhores músicas.

0: Fechando nossa primeira sequência, bora para um rápido intervalo, volto já, rapidinho.
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0: Tá na Onda da Com Tudo, já estamos de volta e bora seguir por aqui. Solta aí, produção, essa é boa demais.

0: fechando mais uma sequência, aquele intervalo rapidinho, já já tem muito mais aqui na sua Noite da Onda. 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
0: Onda Livre, boa noite. Por aqui segue Thiago Marquezine, vamos juntos até a meia-noite.
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0: Abrindo mais uma hora com as melhores músicas pra você, essa é a sua Noite da Onda. Lembrando que a partir das 11 horas tem Onda Romântica. Bora que tem mais.

0: fechar mais uma sequência esperta, aquele rápido break. Você não tira o ouvido do rádio, não sai daí não.
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0: Onda Livre, boa noite. Tá na Onda, tá com tudo. Já estamos de volta, ó. Já tá seguindo Onda Livre no Instagram? Arroba Onda Livre FM, nós estamos no Insta, hein? Deixa o seu seguir por lá e o seu like no fanpage facebook.com/Onda Livre FM. Combinado? Bora com mais sucessos.

0: mais um grande sucesso pra você e a música não para.
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1: Onda Livre, boa noite, 10:48.

0: fechando a noite da onda e logo após o intervalo tem o quê? Onda Romântica pra você.
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0: Onda Livre, boa noite. Por aqui segue Thiago Marquezine, vamos juntos até a meia-noite.
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0: Onda Romântica.
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0: Abrindo mais uma edição do nosso Onda Romântica por aqui. Bora falar de amor, bora mexer com o seu coração nessa noite gostosa que só tá começando.
7: Oh.

0: fechando nossa primeira sequência com esse grande sucesso. O Onda Romântica volta já.
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0: Saideira, deixa a Onda Romântica. Um beijo carinhoso pra você. Até amanhã.
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1: Existe uma teoria que se chama 90-10, onde uma pessoa tem 90% daquilo que você procura em alguém, só que você foca naqueles 10% que falta. Aí você sai pra rua, se aventura e realmente você encontra aqueles 10%, mas não se deu conta que perdeu os 90%.

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0: Onda Livre, bom dia, 1h47.
1: Para de postar as coisas pra me convencer que você tá bem, viu?

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0: dia, 2:33.
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2: Caem os casos de vírus sincicial respiratório em crianças com até 2 anos de idade. É o que mostra o boletim Infogripe da Fundação Oswaldo Cruz. O VSR é uma das principais causas de bronquiolite em crianças pequenas. Dados laboratoriais apontam que a diminuição da síndrome respiratória aguda grave entre menores de até 4 anos reduziu as hospitalizações pelo vírus na maior parte do Brasil. Mas em alguns estados os níveis ainda são altos. 5 deles têm incidência da síndrome em nível de alerta, risco ou alto risco. Mato Grosso do Sul, Minas Gerais, Paraná, Santa Catarina e Rio Grande do Sul. De acordo com o boletim, entre jovens, adultos e idosos, a queda é justificada pela redução das internações por influenza A. Já entre crianças na faixa entre 5 e 14 anos, pela diminuição dos casos graves por rinovírus. Só neste ano já foram registrados 115.203 casos de síndrome respiratória aguda grave. Da Rádio 2, Fabiola Altran.
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0: Onda Livre, 3 horas em ponto. Bom dia!
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2: Depois de recuar para R$ 324 a arroba nos últimos dias, o preço do boi gordo voltou a subir no indicador CPEA Esalq para pouco mais de R$ 330. Ainda assim, o atual patamar está abaixo do registrado no fim de junho. Nos primeiros dias de julho, época de pagamento de salários e de aumento da demanda, o consumo de carne de boi não foi dos maiores. O período de férias escolares pode ser um dos motivos. Além disso, agentes do mercado falam em dificuldades no repasse dos custos para o varejo. Da Rádio 2, Humberto Ferretti.
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0: Onda Livre, bom dia, 3:35.
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2: Termina nesta sexta-feira o prazo para confirmar os dados informados na inscrição do ProUni. Os candidatos pré-selecionados na primeira chamada do programa Universidade para Todos precisam entregar à instituição privada de ensino superior a documentação que comprova as informações prestadas. Quem se inscreveu pode verificar se está na lista da primeira chamada no Portal Único de Acesso ao Ensino Superior na parte ProUni. A entrega da documentação pode ser feita presencialmente na faculdade ou encaminhada por meio eletrônico. Depois, a instituição deve emitir a comprovação dessa etapa. O ProUni oferece bolsas de estudo integrais ou parciais em cursos de graduação e sequenciais de formação específica. Para este segundo semestre, são oferecidas mais de 471 mil bolsas em 380 cursos de 879 universidades particulares. Candidatos não convocados na primeira chamada podem participar da segunda ou manifestar interesse na lista de espera. Da Rádio 2, Fabiola Altran.
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1: É, tem coisas que a gente promete, mas não cumpre, né, gente?

0: Livre, 3:59. Bom dia.
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2: Apesar do sobe e desce diário das cotações, que é normal, o preço do café caminha para fechar o mês de julho em alta. Dados do CPEA indicam que a saca do Arábica é vendida no campo na casa de R$ 1.700, o que dá um aumento de quase 10% ao longo do mês de julho. No geral, o mercado está de olho no clima, que atrasou a colheita de café e pode prejudicar a qualidade dos grãos. No caso do Robusta, o preço também subiu e a saca é vendida a cerca de R$ 1.100. Da Rádio 2, Humberto Ferretti.
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0: Livre, 4:30. Pra você, um bom dia.
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2: Publicações que incentivem e promovam algum tipo de violência contra mulheres terão de ser retiradas do ar em até 2 horas a partir de agora. A medida começou a valer nesta terça-feira com a publicação do decreto federal que estabelece diretrizes para a proteção de mulheres na internet. O texto prevê uma série de medidas que visam combater ataques contra mulheres nas redes sociais e sites. Segundo a ministra das Mulheres, Márcia Lopes, a publicação do decreto foi uma forma de buscar uma resposta rápida para uma crise que vinha se agravando no ambiente virtual.
3: Então, essa decisão do presidente foi mesmo para estancar, né, uma onda de muita violência digital. Isso vem também de uma decisão dos 32 países da OEA, que em dezembro decidiram o documento final. Foi uma luta, medidas contra a violência digital. Nós temos hoje um aparato, né, seja dos juízes, dos promotores, dos delegados, delegadas, enfim, para estar junto com a gente nessa empreitada aí, né, de evitar a Red Pill, Machosfera, Deep Nude, e que a própria inteligência artificial seja mal utilizada, né, expondo as pessoas, o que impacta demais a vida das mulheres.
2: Uma das novidades do texto é proibir a geração ou modificação de conteúdo íntimo com uso de inteligência artificial. Essa medida busca responder o crescimento de imagens falsas de nudez, deepfakes pornográficas e conteúdos sexualizados produzidos sem consentimento. Marcia Lopes diz que o objetivo central é que o projeto de lei com texto semelhante ao do decreto seja aprovado no Congresso ainda neste ano.
3: É uma lei que nós precisamos. O presidente decidiu fazer um decreto para agilizar, porque nós estávamos com muitas denúncias, né, desse mau uso e irresponsabilidade mesmo das plataformas. Então, já tem um projeto de lei que está tramitando no Congresso. Queremos demais que o Congresso, voltando agora à Câmara, em agosto, que a gente possa aprovar a lei que criminaliza a misoginia.
2: O decreto também determina que as plataformas adotem medidas técnicas para reduzir o alcance e a visibilidade de ataques coordenados contra mulheres. Essa atuação deve acontecer independentemente de denúncia prévia da vítima, sempre que a plataforma identificar indicadores de violência. Rede por Elas. Informar é proteger. Denunciar é salvar. Uma campanha do Grupo Rádio Web. Produção e reportagem, Eduardo Amaral.
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2: Onda Livre, meus compadre. Bom dia pra você, meu companheiro. Estamos chegando no batidão. Mais uma edição do Memória Sertaneja. Rapaz, o tanto que é bom estar aqui com vocês, né? Madrugada bruta demais da conta. Você já tá preparando pra mais um dia de labuta? Graças a Deus, né, meu compadre velho? Porteira que ela vai abrindo. O nosso Memória Sertaneja tem sempre uma ofertagem dos amigos do Jardim São Pedro, supermercados. Nós tá feliz demais de poder já começar trazendo essa cantiga linda pra vocês, rapaz. Isso aqui é do tempo que seu Madruga devia só aluguelzinho lá no Chave, ó. Apreciei! Bom dia pra você! As can...

0: Livre, 5:17, Capial, dia processo.
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0: Livre, 5 horas 27 minutos. Um ótimo dia pra todo mundo.
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2: Eleitores que quiserem votar fora de suas cidades nas eleições deste ano precisam se cadastrar para fazer o chamado voto em trânsito. O pedido já pode ser feito. O prazo começou nesta segunda, 20 de julho, e vai até 20 de agosto. O eleitor precisa ir a um cartório eleitoral levando documento oficial com foto. Ou, se já tiver biometria cadastrada na Justiça Eleitoral, pode fazer pela internet usando a opção de autoatendimento no site do TSE. Vale lembrar que o direito ao voto nessa modalidade está condicionado à localização do solicitante no dia do pleito. Se o eleitor estiver em trânsito em um município no mesmo estado do domicílio eleitoral, ele pode votar para todos os cargos em disputa, ou seja, presidente, governador, senador, deputado federal e deputado estadual ou distrital. Mas se a pessoa estiver em outro estado, o voto fica restrito ao cargo de presidente da República. Outro prazo que teve início nesta segunda-feira foi o que permite aos partidos políticos fazerem suas convenções. É nas convenções que os partidos definem seus candidatos aos cargos em disputa. As siglas partidárias têm até 5 de agosto para realizar suas convenções e enviar as informações dos candidatos e seus respectivos números para o TSE. Da Rádio 2, Milena Abreu.
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0: 5h44 aqui na Onda. Um ótimo dia pra todo mundo, Porco Sortou!
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0: uma nova pesquisa realizada pela CNDL e pelo SPC Brasil, que aponta que o uso dessas linhas de crédito deixou de ser apenas uma conveniência e passou a funcionar como um complemento de renda de orçamentos familiares apertados. O cartão de crédito lidera o ranking dos negativados. Atualmente, 42% das pendências que resultam na anotação do nome do consumidor no cadastro de inadimplentes são no cartão de crédito, percentual que é 18 pontos superior ao registrado em 2025. Já os empréstimos em bancos e financeiras somam 26% das pendências e os crediários 23%. O levantamento também apontou que os inadimplentes priorizam o pagamento de serviços essenciais como água, luz, telefone e internet, cujos atrasos raramente passam de 5 meses devido ao risco iminente de suspensão do fornecimento. Em contrapartida, as obrigações que não geram essas sanções imediatas na rotina da casa, como mensalidades escolares, parcelas de financiamentos estudantis, impostos e os próprios cartões, ficam abertas por mais tempo, com atrasos médios que já superam 1 ano e dificultam a renegociação no curto prazo. Da Rádio 2, Milena Abreu.
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0: Mari, 5 horas e 57 minutos aqui no Onda Livre. Bom dia pra você.
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0: Treta na onda, tá com tudo, menino. 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
2: Nesta quarta-feira, 22 de julho, um dos principais eventos do calendário da tecnologia volta os holofotes para o mercado de smartphones. Durante o Galaxy Unpacked, será apresentada a próxima geração de dispositivos Galaxy, incluindo um novo formato de celular. Rafael Aquino, que é diretor de produto de Mobile Experience da Samsung Brasil, explica como isso pode mudar a experiência do usuário e destaca o encontro com a inteligência artificial.
3: O formato do dispositivo influencia diretamente a maneira como usamos um smartphone. O novo formato cria novas possibilidades para trabalhar, criar conteúdo, assistir a vídeos e aproveitar melhor os recursos de inteligência artificial ao longo do dia. A inteligência artificial ganha novas possibilidades quando é pensada junto com o formato do dispositivo. Telas maiores, diferentes formas de interação e um ecossistema conectado permitem que esses recursos façam ainda mais sentido na rotina das pessoas. É justamente essa evolução que veremos refletida na próxima geração de dispositivos Galaxy.
2: Além disso, durante o Galaxy Unpacked, a empresa deve mostrar como inteligência artificial e segurança caminham juntas para oferecer experiências cada vez mais inteligentes e protegidas.
3: O próximo Galaxy Unpacked acontece em 22 de julho e marca a chegada de um novo formato de dispositivo Galaxy. A proposta é mostrar como o formato e AI evoluem juntos para criar uma nova forma de interação com a tecnologia. Quem quiser acompanhar o lançamento e garantir benefícios exclusivos, já pode fazer o pré-registro em samsung.com.br/unpacked.
2: O evento desta quarta-feira tem transmissão ao vivo nos canais oficiais da Samsung a partir das 10 horas da manhã pelo horário de Brasília. Mais informações no site da Samsung e no Samsung Newsroom Brasil. Produção e reportagem, Agência Rádio Web.
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0: Onda Livre, agora 6h34. Um ótimo dia pra todo mundo. Estamos junto, Bruto do Bru.
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2: Sustentabilidade e competitividade caminham cada vez mais lado a lado no turismo. Em Brasília, um pequeno hotel transformou essa estratégia em um diferencial para o negócio. A CEO do empreendimento, Valéria Farias, conta que essa virada começou durante a pandemia, quando decidiu buscar um novo propósito para a empresa.
3: E aí foi justamente nesse momento que eu percebi que a gente precisava fazer mais do que recuperar um negócio. Eu precisava, naquela época, eu pensava muito sobre isso, quero encontrar um propósito. A sustentabilidade, ela surgiu mesmo como um caminho para gerar valor, reduzir desperdício e mostrar também que é possível ter um empreendimento economicamente viável, né?
2: 6 meses depois de iniciar essa transformação, Like You Hotel conquistou a certificação Lixo Zero e passou a investir em práticas como logística reversa, uso de energia proveniente de fontes limpas, produtos biodegradáveis e valorização de produtores locais. A iniciativa também passou a inspirar outros empreendimentos do setor turístico a adotarem práticas semelhantes. A gestora dos projetos de turismo do Sebrae no Distrito Federal, Laís Cabral, explica que esse exemplo mostra como sustentabilidade e competitividade podem caminhar lado a lado.
4: Quando um empreendimento incorpora essa agenda da sustentabilidade à própria estratégia, ele não está só reduzindo impactos ambientais, mas também criando um valor para o seu próprio negócio. No caso do Like You Hotel, a sustentabilidade ajudou a construir uma identidade própria.
2: Para o Sebrae, a tendência é que práticas sustentáveis ganhem cada vez mais espaço entre os pequenos negócios do turismo. Além de reduzir desperdícios e aumentar a eficiência, essas iniciativas ajudam a fortalecer a competitividade das empresas e impulsionam o desenvolvimento mais responsável do setor. Agência Rádio Web, produção e reportagem, Virgínia Alves.
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13: Nas dicas para evitar acidentes de trânsito, o celular deve ficar fora de alcance. O celular é uma companhia tanto, mas ao dirigir ele só serve para desviar a atenção e causar acidentes. Chamadas de voz, rede social ou jogos são alguns dos artifícios de distração que o motorista insiste em fazer uso. As dicas para evitar um acidente de trânsito são claras. Celular e direção definitivamente não combinam, nem com o sinal fechado. E ainda dói no bolso e na CNH. A infração é gravíssima e gera 7 pontos na sua carteira.
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0: Vamos dar livre, meus patrão, tá na onda, tá com tudo, compadre. 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

0: Onda Livre, 6h56. Bom dia pra você!
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0: Padre, 7 horas, meus patrão. Teodoro Sampaio, rapaz, pra fim das labuta do nosso Memória Sertaneja de hoje, quarta-feira, 22 do mês do Jurei. Cabocada, negócio seguinte, pois intervalo rapidamente, o Onda Sertaneja chega com tudo por aqui, fazendo barba de lobisomem, então seu Cício, você ia até erguendo o volume aí, ó.
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6: 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Onda Livre, compadre, bora lá então, 7h04, bruto, estamos chegando no batidão do nosso Onda Sertaneja, de agora em até às 9 da manhã, estaremos proseando com vocês, trazendo as mil moda por aqui, pra moda nós ir proseando também, muita informação, muita cantiga bacana, a sua participação deixa o nosso Onda Sertaneja mais cremoso ainda, que a pouquinho vamos falar da ação premiada, dia dos pais do 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E muito mais, viu? Porteira lá vai abrir pra começar muito bem por aqui, tem Leonardo.

0: Tá livre, compadre. 7:18. Jéssica Reis, Luiz Paulo e Léo aqui na onda. E o desejo de amar, creminho. Quanto chameguismo por aqui, né? Ótimo dia pra você que tá aqui junto, Madre Anão, com a gente daqui a pouquinho. Vamos falar da goleada do Santos aqui. Santos que vai bem e acaba goleando na Venezuela, né? Na Sul-Americana. 7:19. 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A VAPT por aqui no Onda Sertaneja. A Rosângela também participando com a gente. Ótimo dia para você. Meu amigo Renato, bom Giovanni também. Tá por aqui na nossa sintoniagem. Obrigado aí pelo carinho. Que mais aqui? Minha amiga Marcinha, lá do Termas também. Bom dia, dona Sílvia. Meu amigo João Andrade, toda a famiagem. Meus amigos lá do grupo AMG também, né? O Rony Ferreira. Fala, Rony. Abraço pra você, meu amigo Bru.
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4: 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Onda Livre, meus patrão, tá na onda, tá com tudo, compadre. 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

0: 7:38, Bruno e o Barreto aqui na onda, Texana 37, no nosso Onda Sertaneja. As mil moda pra nós ir proseando. 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Daqui a pouquinho eu vou trazer essa dica pra você, Bruto do Bruno.
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0: 58 minutos, Maiara Camaraíza, 90 10, rapaz. Fechando aqui só a primeira hora do nosso Onda Sertaneja, hein? 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
0: Onda Livre, meus compadre, tá na onda, tá com tudo. 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
0: Agora 8:03. Bom dia, Cremim.
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0: Onda aí, meus compadres, tá na onda, tá com tudo, menino. 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

Dali pro compadre, bora lá, 8 horas e 7 minutos. Abrindo aqui mais uma hora do nosso Onda Sertaneja, rapaz. Aqui é o participando junto com a gente, aqui é a Jéssica. Obrigado aí pelo carinho também. O Dodô, fala Capial. Abraço pra você, bom dia também, meu companheiro velho. Daqui a pouquinho eu trago mais ofertagens do Jardim São Pedro, mercados pra você também. A Ana Paula participa por aqui também. Obrigado aí pelo carinho. 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Com nós no Onda Sertaneja, todas as manhãs.

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0: 8h20, Caboclo, banda Projeto Raiz, também teve o Zezé do Camargo lá pra minha amiga Renatinha, curtindo a onda também, né? E mais aqui a Celeste também participa com a gente, brigadão, meu amigo Eduardo Rodrigues também na sintonia, pessoal lá da Estratégia, bom dia pra vocês aí também, turma, com nós aqui. 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
0: Onda Livre agora 8h24, Creminho, bom dia pra você.
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0: Onda Livre, compadre, 8:25, de volta, Onda Sertaneja. Um ótimo dia pra você que tá aqui em Madrinhadão, curtindo a onda, obrigado aí sempre pelo carinho, viu, turma? 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Com nós, por aqui no Batidão, todos os dias. Então agora tem Bruno e Marulho pra você, 8:27.

0: Farta 20 pras 9. Patrícia Manoela por aqui no nosso Onda Sertaneja, hein? Também teve Vitor e o Léo, Deus e eu no sertão. Teve o Zezé do Camargo, irmão da Lua, companheiro das estrelas. O nosso Onda Sertaneja traz as mais melhor de boa pra vocês, fazendo laço de sucuri por aqui, bruto do bruto. Vamos lá, vai pro seguinte, vamos lá abraçar minha amiga Adriana, também que tá na sintoniagem, meu amigo Otávio, todos os amigos lá do sítio Colônia 1, curtindo a onda também. Ótimo dia pra vocês, boa labuta aí, viu, turma? 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

Compadre, 8:47, o programa perdido que nem tartaruga namorando capacete, né, rapaz? Até as 9, ainda tem mais cantiga chegando pra você, meu companheiro velho, você continua aqui firme junto com nós, firme que nem geleia no espeto, né? 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Mais cantiga chegando, 8:48. Essa aqui não é guilhotina, mas foi até a gente perder a cabeça. É tão boa aqui, ó. Apreciei, ó. Mais uma do Bruno e o Marrone por aqui. Amor, não vai faltar. 8:48, bom dia pra você, Bruno.

0: Minuto, rapaz, mais informação, bora lá, mais informação
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0: chegando.
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0: Aqui, de acordo com informações do site Climatempo, previsão do tempo para hoje, vamos ter aí uma quarta-feira de sol com muitas nuvens durante o dia, período de céu nublado, noite com muitas nuvens também. A mínima da madrugada tá friozinho, né? 16 graus a máxima, já vai esquentar bem. 29 graus para as Cabo São Pedro e região, de acordo com informações do site Climatempo, compadre.
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0: E a festa da manhã vem chegando com tudo, com o Padre Graçanto se preparando, se patrotear aqui com vocês, trazendo isso aí é pra vocês verem a vontade que ele tá, né? Como é que ele chegou animado aí aqui no nosso, na nossa festa da manhã. Fiquem com Deus, volto logo mais à tarde, 5 da tarde, no nosso rancho da onda, se Deus, nosso Senhor Jesus Cristo assim, abençoar e permitir também, né? Fiquem com Deus, valeu turma, até mais tarde.
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24: Onda Livre, bom dia pra você, uma ótima quarta-feira, já estamos no meio da semana, que coisa boa demais, né? Vamos nessa então, a partir de agora até meio-dia com a festa mais gostosa no seu rádio, com muita música e alegria, sempre com a sua participação também, manda aí seu beijão, fique à vontade, daqui a pouquinho temos aqui as primeiras previsões astrais, tem aniversariantes do dia, tem sorteio de prêmios para você também, por isso fique ligado, boa sorte nos sorteios, né? Quarta-feira, quartou com tudo por aqui, daqui a pouquinho já tem aqui o seu alusão, seu beijo, fique à vontade, hein? Papo de novela, vamos trazer aí o que rola no capítulo de hoje da sua novela favorita e é claro, meio-dia na Onda da Saudade com os clássicos do sertanejo. Bora começar bem? Bora dar o pontapé inicial na festa da manhã.
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24: Pra gente começar com a mensagem do dia, né? Pra começar muito bem esta quarta-feira. Leve isso para a sua vida. Tudo em nossa vida tem um propósito e um tempo certo para acontecer. Não adianta apressar o passo, nem quietar aí o coração. É assim os planos de Deus. Ele faz acontecer o melhor e nada será antes e nem depois. Quem confia em Deus é surpreendido, jamais decepcionados. Pense nisso, leve isso para sua vida. Boa quarta-feira, seja muito bem-vindo. Bom dia pra você, começando com Edson Hudson, foi Deus e é Deus aqui na programação da Onda. Bom dia.

0: Zona Livre, bom dia pra você, 9:21. Davi Quaresma, Gabi, acostumou errado também, Zé Felipe, Ana Castela, Simone Mendes, hein? Começando muito bem aqui, mais uma edição da festa da manhã, desta quarta-feira. Judite já tá aqui, ó, juntinho com a gente na programação. Obrigado pelo carinho. Boa quarta, bora aproveitar bastante aqui sempre na sintonia da onda, participando juntinho com a gente todas as manhãs. Coisa boa demais, né? É muito bom saber que você está aqui, ó, juntinho com a gente todas as manhãs. Ela adorou aqui a mensagem do dia. Daqui a pouquinho a gente vai estar enviando para você aí. Obrigado pela participação, né? 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Vamos começar com as primeiras previsões astrais. Ariano, Ariana, bom dia para você, hein? A partir de hoje, o sol iluminará seus talentos e amores. Criatividade, paixão, fertilidade e alegria não faltarão nesta fase. Resolva assuntos do coração, curta momentos deliciosos com os filhos ou com a pessoa amada e descubra prazeres diferentes. Casa organizada e rotina leve abrirão espaço para o prazer. Oi, Touro, bom dia para você. Por um período de um mês, o sol iluminará a vida familiar, o passado e as bases afetivas. Aproveite para fortalecer suas raízes, receber pessoas queridas ou reformular seus espaços. Um sonho de moradia ganhará impulso e bons apoios em breve. Uma pessoa, a pessoa amada ou um sócio topará um acerto com boa vontade. Alinho que ficou solto por aí. Gêmeos, bom dia para você. A partir de hoje, o sol também trará mais mobilidade, novas motivações, proximidade com irmãos e muitas novidades, hein? As comunicações estarão abertas. Esclareça dúvidas, pesquise assuntos de interesse, brilhe nas reuniões e nas redes com posicionamentos bem claros. Câncer, bom dia para você. Administre seus recursos e investimentos com maior clareza a partir de hoje, tá? O sol vai trazer mais estabilidade financeira e bom senso nos negócios. Então, valorize seus talentos criativos e solucione assuntos práticos. Daqui a pouquinho, mais previsões astrais para você aqui na programação 9:23. Bom dia!
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Roda Livre, bom dia pra você. 9:34, menos é mais. Champanhe aqui na programação da Festa da Manhã. Manda um beijão aqui pra Gleice Maria participando com a gente. Bom dia pra você. Abençoada quarta-feira. Bom dia também aqui pra Eletusa, nosso muito obrigado todas as manhãs. Participando com a gente também aqui. Deixa eu agradecer aqui quem chega junto com a gente. Nosso muito obrigado também a Silmara Martins, né? Silmara, tudo bem por aí? Toda a família, tudo certinho? Boa quarta-feira, chega junto. Oi, Jô! Bom dia, menina! Todo o pessoal no Jaraguá também na sintonia com a gente. Não esquece, todas as manhãs participando aqui e mandando um bom dia especial, né? Ótima quarta-feira para você também. Nosso muito obrigado. Deixa eu agradecer aqui também nesse momento a participação do Antônio. Antônio, boa quarta-feira para você. Muito obrigado aí pela sua participação. Já já tem sorteios também aqui na programação da Onda. Vamos seguindo com mais previsões astrais. Bom dia, Leonino, Leonina. Com Júpiter e a entrada do Sol em seu signo, o novo ciclo que começará no seu aniversário poderá ser o melhor dos últimos 12 anos, hein? Vitalidade, brilho, carisma e portas se abrindo em várias áreas marcarão esta fase, que também trará amizades e um novo ambiente e oportunidades financeiras. Por isso, pense grande e expanda o projeto de vida, tá? Virgem, bom dia! Um longo ciclo será finalizado nas próximas semanas. Aproveite esse período para descansar um pouquinho, aumentar a sintonia com a sua força interior e restaurar suas energias. Valerá fazer um balanço dos últimos tempos e se preparar para um futuro brilhante. Libra, bom dia para você. A vida social ficará animada a partir de hoje, hein? Entre em um grupo, fortaleça sua posição na equipe e some forças com as pessoas certas. Uma amizade poderá abrir uma porta valiosa nas próximas semanas. Assuntos financeiros fluirão bem hoje. Aproveite para se estabilizar, programar compras e investimentos e revisar metas em parceiros, com parceiros aí, né? Escorpião, bom dia para você. A partir de hoje, o sol iluminará o futuro e o plano de carreira. Fortaleça sua imagem pública, brilhe e aposte nos planos de expansão profissional. Uma promoção ou um convite de peso poderá surgir nas próximas semanas. Daqui a pouquinho mais previsões astrais para você. 9:36. Bom dia.

0: Onda Livre, bom dia pra você, 9h46 na programação. Juntos, Paula Fernandes e Luan Santana aqui na programação, hein? Depois do intervalo, as últimas previsões astrais pra você. 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

0: Bom dia, 9:51. Daqui a pouquinho tem aniversariantes do dia, né? Todos os aniversariantes já participando com a gente, já tem esse alusão aqui especial. E agora as últimas previsões astrais. Sagitariano, Sagitariana, bom dia pra você. Recolha aí as velas por alguns dias e prepare a próxima rota de navegação. A partir de hoje, o sol abrirá horizontes com viagens, estudos e planos de longo alcance. Uma oportunidade de fora ganhará força nas próximas semanas. Encerre um assunto antigo com gratidão, perdoe e o que precisar e ganhe muita leveza. Capricórnio, vá mais fundo nas relações e encontre respostas existenciais. A partir de hoje, o sol iluminará rumos da vida íntima, fortalecerá vínculos de confiança e ajudará a transformar antigos padrões. Será o melhor momento do ano para concretizar as mudanças desejadas, fazer uma preparação do passado e assumir seus poderes. Aquário, bom dia para você. Alguém especial vai dividir o palco com você nas próximas semanas. As parcerias nos negócios, no amor e associações estarão em primeiro, né? Uma união poderá se firmar ou ganhar um novo patamar. Se estiver só, a escolha será criteriosa. Carreira em ascensão, lance um projeto e fortaleça sua imagem profissional. Peixes, bom dia para você. Energia para colocar a vida em ordem chegará com força hoje. Aproveite para reformular a rotina, melhorar hábitos, cuidar da saúde, do corpo e do seu equilíbrio. Uma mudança no dia, no dia a dia dará disposição extra nas próximas semanas. Acerto de documentação e resposta de longe manterão o astral em alta. Ficando por aqui as previsões astrais e volta amanhã a partir das 9 da manhã. Faltando 7 para as 10. Bom dia para você.
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0: Livre, bom dia pra você, 10h10, na programação da Festa da Manhã pra você, Maiara e Maraíza, hein? Quem sente saudade sou eu também, Ferrugem, teve Michel Teló aqui na programação, aí a roça vence.
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0: Bora que tem mais informação pra você aqui, o sorteio do concurso 3.034 da Mega Sena, que foi realizado na noite de ontem em São Paulo, o prêmio acumulou, ninguém levou a faixa principal e o valor acumulou em 62 milhões de reais, hein? Anote aí as dezenas sorteadas: 37, 28, 08, 39, 30 e 60. Vai fazer aí a sua fezinha para o próximo concurso. Lembrando que tem 62 milhões de reais esperando por você, hein? Próximo sorteio quinta-feira. E aí, o outro sorteio será no domingo. Então, boa sorte para você.
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Onda Livre, bom dia pra você, já de volta. Vamos nessa então, aqui abrindo mais uma sequência pra você. Boa quarta-feira, meio da semana, com tudo na programação. Tá na hora de mandar aqui esse alusão especial pra você que tá fazendo aniversário hoje. Continue participando também das promoções da Onda. Comemoramos com você, 10 e 16. O Adriano completando mais um ano de vida hoje, parabéns. O Aparecido também, na Vila Industrial. A Camila Faria também, no Residencial Serra Verde, parabéns pra você. Kátia, no São Luís, no Castelinho. A Cleonice fazendo aniversário hoje. Jaraguá tem a Daiane, parabéns, Daiane. É, também o Darceleno, no Monte Líbano, parabéns, Edneia. Vila Resende completando mais um ano de vida. A Érica Serafim, no São Francisco. No Nova Pompeia tem a Fernanda. Ô, Fernanda, parabéns pra você. Obrigado aí pelo carinho sempre. Tamo junto. Vai ter festa hoje aí. Aquele bolo gostoso, delicioso, né? Também quem faz aniversário é a Francine, do Jardim Astúrias 2, né? No Jardim Boa Vista. Ivanete também faz aniversário hoje. Parabéns. Felicidades. É, quem completa mais um ano de vida hoje também é a Jéssica Lopes, e em Santa Terezinha, no centro, tem o José Carlos também completando mais um ano de vida. Daqui a pouquinho a gente manda mais a luz para você que tá fazendo aniversário. Quem ainda não mandou, pode mandar aqui durante toda a programação da festa da manhã.

Roda Livre, bom dia pra você, 10h34. Daniel, seus beijos. Jean Giovanni, Bruno Marrone, também Jeito Moleque Sutilmente, aqui na programação da Festa da Manhã pra você, hein? Manda aqui um beijo carinhoso pra Caroline, juntinho com a gente também na Sintonia da Onda, obrigado pela participação, a Liliane, a Liliane do Jardim Santa Isabel, tá completando mais um ano de vida hoje, ó, parabéns pra você, felicidades, muita paz, muita saúde. Tem a Laura também do Jardim Glória aqui, ó, juntinho com a gente, pedindo música, participando das promoções, e a Juliana também. Sejam bem-vindas, meninas, obrigado pela participação, segue com Menos é Mais e Pablo, bom dia.

0: Onda Livre, bom dia pra você, 10h44, Victor e Léo, aqui na programação da Festa da Manhã. E agora chegou o momento do Papo de Novela, trazer o resumo de tudo que acontece na sua novela favorita. E vamos conferir então o capítulo de hoje da novela Quem Ama, Cuida.
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0: desta quarta-feira. Sueli faz revelações sobre Ademir durante o encontro com Adriana. E Silvana combina com Pedro e Kleber como representarão Tiago. Sueli procura Pedro para denunciar Ademir e fica surpresa ao saber do parentesco do advogado com o ex-chefe. Kleber avisa Silvana e Tiago que eles precisam buscar o apoio de Ulisses. Edivaldo se sente atraído por Tilde. Sueli fica sabendo por Mirtes a verdadeira identidade de Adriana, que se passou como Ivone para ganhar a confiança da secretária. Dora não acredita quando André afirma que Ademir a trai. E Bruna se nega a contar sobre a sua doença a Carmita e Pedro não concorda. Tudo isso e muito mais, capítulo de hoje da novela Quem Ama Cuida. Tá aí o resumão para você aqui na Festa da Manhã. 10h45, tem Kaique.

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1: Roda Livre, bom dia pra você, 10h54. Tiaguinho, pensamentos intrusivos aqui na programação da Festa da Manhã pra você, fechando mais uma sequência, hein? Daqui a pouquinho tem mais pra você. Continue ligando, participando também. Fique à vontade, chama no WhatsApp, participa aqui das promoções. Já já tem sorteio. Boa sorte, hein?
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1: Previsão do tempo e a temperatura, quarta-feira de sol. No período da tarde, vai aparecer mais nuvens no céu e aí o tempo fica nublado. A máxima hoje deve chegar aos 29 graus. Previsão para amanhã, quinta-feira, a gente promete cair um pouquinho a temperatura. Na madrugada, 17, a máxima durante o dia é de 25. Sol com algumas nuvens, chovendo rápido durante o dia e a noite. Informações do site climatempo.com.br.
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7: Onda Livre, bom dia, 10h58.
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7: Onda Livre, bom dia pra você. 11 horas em ponto, hein? Vamos nessa até 1 da tarde. Com muito mais sucesso pra você na programação meio-dia, tem na Onda da Saudade, só os clássicos do sertanejo. Continue participando, hein? Daqui a pouquinho já quero trazer aqui mais papo de novela pra você, claro, né? Já falamos aqui da novela Queima Cuida. Daqui a pouco quero trazer pra você então o capítulo de hoje da novela Coração Acelerado. Agora tá na hora de ganhar, tá na hora de prêmios. Cruze os dedos, boa sorte. Vai sair aqui um par de ingressos para você curtir aquele filmaço no Cine Araújo do Shopping Piracicaba. É, você mais um acompanhante. E quem tá se dando bem atenção? Alexandrina, final telefone 33. Parabéns, Ale. Menina sortuda. Ó, você mais um acompanhante por conta da onda no Cine Araújo do Shopping Piracicaba. A produção fala com você com todas as informações, tá bom? E obrigado aí pela sua participação. Daqui a pouquinho tem mais sorteios.

0: Onda Livre, bom dia pra você, 11:17, Marvila, aqui na programação da Festa da Manhã, Thiago Brava, Jorge e ainda Bruno e Barreto.
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0: vamos essa então, Papo de Novela. Resumo de hoje, desta quarta-feira. João Raul decide vender sua casa para Eduardo, hein? Ronei anuncia Nayane e Gael que Pepe Figueiredo deseja firmar uma parceria com os dois. Sinara não se conforma com o fato de Nora trabalhar sem cobrar, hein? Malvino sente ciúmes dos cuidados de Esteban com seu bebê. Valmir comenta com João Raul que deseja morar com Irene. Leandro e Alaor pressionam Xavier a revelar o mandante do crime que vitimou Soraya. Nora conversa com Sinara sobre a importância do trabalho com as ervas de Caturama. Tudo isso e muito mais, capítulo de hoje da novela Coração Acelerado. E você já ficou sabendo de tudo, né? Aqui o resumão pra você. 11:18, Ed Brito Samuel, Romance Rosa. Bom dia, boa quarta-feira pra você.

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0: Livre, bom dia pra você, 11:30, fala moça, mais um dia de sol, TV Luan Santana te vivo, vai lá pra a Eduarda Gomes na sintonia, Maria Eduarda Gomes, né? Que mandou lá para o maridão Rodrigo, a música do Luan Santana, nosso muito obrigado aí pela participação, uma ótima quarta-feira pra você, né? Quem mais tá por aqui chegando junto? Obrigado pelo carinho, a Beatriz também, beijo carinhoso aí pra toda a família, sempre participando com a gente, deixando a nossa manhã muito mais gostosa, a Silvana Costa, tá aqui na sintonia, também sempre, hoje é aniversário dela, né? Parabéns, Silvana, felicidades, muita paz, muita saúde pra você, tá bom? E obrigado pelo carinho, sempre aqui juntinho com a gente.
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0: Bora, aqui tem mais informação pra você. Vamos falar do Quinzão aqui agora? Pois é, hoje tem jogo do 15 de Piracicaba. União e São João e 15 se enfrentam hoje às 19h na estreia das equipes da Copa Paulista e vai ser no estádio Hermínio Ometo em Araras, né? O duelo é válido pelo grupo 2 da competição. Os outros adversários da chave já se enfrentaram com vitória do Comercial por 2-0 em cima do Noroeste, né? É o seguinte, União São João vem de uma série A3 do Campeonato Paulista, na qual foi eliminado na primeira fase. E o time ficou fora do G8 por um ponto, né? Agora, o 15 de Piracicaba é o atual campeão da Copa Paulista e inicia a defesa do título, né? Maior vencedor da história do torneio ao lado do Paulista, com 3 conquistas: 2016, 2022 e 2025.
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0: Onda Livre, bom dia pra você, 11:54, Diego Vitor Hugo, BG e a Cura, aqui na programação TV Lara, mil versões também, Gustavo Lima, na programação da Festa da Manhã, acabou por hoje, mas amanhã tá de volta a partir das 9, né? E já já vamos curtir aqui os clássicos do sertanejo. Daqui a pouquinho,
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0: Onda Livre, bom dia, 11:57.
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2: Onda Livre, tá na onda, tá com tudo. Vamos nessa então, em mais uma edição na Onda da Saudade, com essa viagem no tempo, com as melhores músicas aqui, aquelas que marcaram época. E também vamos trazer aqui sempre as melhores regravações, tudo isso e muito mais a partir de agora até uma da tarde, hein? Essa viagem no tempo é só aumentar o volume no seu rádio e vamos aqui, ó, curtir uma por uma.
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0: Livre, boa tarde pra você, meio-dia e 16, Rio Negro Solimões, Emílio Eduardo, benza Deus aqui na programação, na onda da saudade, né? Mandar um beijão aqui pra Juliana e a Márcia na sintonia, todo o pessoal no Campestre, nosso muito obrigado, boa tarde pra vocês, boa quarta-feira, Lucimara tá por aqui também, a Aninha, todo o pessoal no Jaraguá e um beijo carinhoso aqui pra Letícia também, né? Sempre ligada na programação e participando das promoções da onda. Daqui a pouquinho tem mais sorteios também, portanto fique ligado nas promoções e aqui na onda.
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3: Onda Livre, boa tarde pra você, agora meio-dia 21. Tá na hora de ganhar mais prêmios na Onda.
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3: Vamos nessa, presentão pra você então. Tá participando da promoção na Onda do Termas. 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Fica atenta aí que a produção fala com você pelo WhatsApp, pelo seu WhatsApp, tá bom? 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Coisa boa demais, presentão da Onda a qualquer momento. Tem mais sorteios por aqui.
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0: Onda Livre, boa tarde pra você, agora meio-dia e 36, João Neto e Frederico aqui na programação, na onda da saudade, hein? Mandar um beijão aqui pra Sueli, a Sueli tá na sintonia com a gente, mandando beijo pra todos, né? Do trabalho, a Cida, também a Sueli, mandando beijo aí pra Silvia também, obrigado meninas pela sintonia, participação, tá? Ótima tarde, quarta-feira, meio da semana, o Rubens tá por aqui, o Evandro também, o pessoal no São Luís, né? No Ibirapuera, obrigado Romildo pela sintonia e a participação por aqui. Vamos ouvir Milionário José Rico pra você que pediu, hein?
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Zona Livre, boa tarde. Meio-dia e 57, Correio Paraná. Eduardo Costa, tranque a porta e me beija pra fechar, gente, com chave de ouro. Mais uma edição aqui na Onda da Saudade, só com os clássicos aqui pra você todos os dias, né? E amanhã

0: Está de volta a partir do meio-dia para você, sempre com essas lindas regravações também e as músicas que marcaram a época, né? Bora com tudo então, na sequência tem a tarde da onda com o Thiago Marquezine e a gente se fala amanhã a partir das 9 da manhã. Beijo carinhoso, siga na onda que a qualquer momento tem mais sorteio, mais prêmios para você.
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0: Onda Livre, boa tarde. A partir de agora tem eu, Thiago Marquezine.
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0: E aí, tudo bem, tudo bem? Estamos chegando para abrir os trabalhos nessa tarde da onda, 1h02. E a partir de agora, a tarde da onda, com tudo nessa quarta-feira, mais um meio de semana, né? Mais uma quarta-feira desse tempo que passa rápido demais.
10: Então vamos juntos a partir de agora até às 5 horas com as melhores músicas pra você que tá ligado comigo, Thiago Marquezine, e você até às 5 horas da tarde aqui em 105,3. Tô te aguardando, tô esperando a tua mensagem, a sua interação comigo aqui no nosso WhatsApp da Onda, né? Pelo 996494351, pra você mandar o seu beijo, seu abraço, o seu cheiro, o seu sucesso. Fique à vontade. O importante é você chegar e participar e mandar no mínimo o seu boa tarde, pedir o seu beijo aqui no WhatsApp da Onda, tá bom? Daqui a pouquinho já tem Super Onda, vai participando das promoções pelo site, app, Face ou Insta. Boa sorte pra você que a qualquer momento tem muitos sorteios. Vamos começar, o som de Cleiton e Romário. Não namora!

0: Sucesso na tarde da onda, pra gente fechar aqui nossa primeira sequência, ao som de Kleber e Cauã, Mil Adjetivos, teve Henrique e Juliana, evento cancelado também pra você por aqui, Pinguim com Bruna Magalhães, Me Faz Melhor. Essa é a tarde da onda, só começando pra você que tá ligado aqui na programação comigo. Então continue participando, envie sua mensagem aqui no WhatsApp da onda, pelo 996494351. Já deixa seu boa tarde aqui, que na volta tem Super Onda, e eu já vou começar a mandar os primeiros beijos pra galera que tá curtindo comigo aqui em 105,3. Fechou? Bora pro intervalo rapidíssimo, a gente volta já. 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
14: Onda Livre, boa tarde, já estamos de volta para você com mais Tarde da Onda, e por aqui nós vamos seguindo com muito mais sucessos em 105,3. Continue comigo, né? Participando, deixa eu mandar um beijão aqui pra galera que tá na sintonia já. Minha amiga Sandra Vatti, já deixando boa tarde dela por aqui. Boa tarde, Thiago. Fala, Sandra, como é que estamos, hein? Beijão pra você no maridão aí também, viu? Obrigado sempre pela sintonia. Abençoada quarta-feira por aí. Quem mais? Olá, amigo, tudo bem? Gostaria de mandar um abraço pro pessoal da 10, do Parque Piracicaba, um abraço sempre na sintonia. É a minha amiga Ivone, toda bonitona de rosa, na foto do WhatsApp, o cabelo sempre em dia, a maquiagem, o batom. Ah, Ivone, beijo pra você, viu? Beijão pra você e toda a turma da 10 no Parque Piracicaba. Tamo junto, Ivone, beijo! Quem mais? Um alô especial por aqui também pra Fátima do Tatuapé em Piracicaba. Uma abençoada quarta-feira pra você, viu? Super beijo, tá dizendo que tá com saudade da bandida aqui. Logo ela volta, viu, Fátima? Beijo pra você aí, viu? Quem mais? Um beijão pra turma em Araras, que tá curtindo com a gente. Nosso super beijo aqui pra Silvana Costa. Fala, Silvana. Sou de Araras, ouço vocês há 14 anos e hoje resolvi entrar em contato com vocês. Hoje é meu aniversário, gostaria que falasse no ar. Ô, Silvana, um beijo carinhoso no seu coração, viu? Nossa ouvinte em Araras, a Silvana Costa. Tá de aniversário hoje, super beijo. Obrigado sempre pelo carinho, por essa companhia de longa data, viu? Continue sempre com a gente. Um beijo no seu coração, Sil. Valeu demais. Gente, bora curtir mais sucessos. Bora curtir Super Onda, que por aqui os trabalhos não param. E a gente tem que começar a curtir música atrás de música com essa nossa Super Onda.
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14: Simbora, que a partir de agora uma atrás da outra sem parar. Mandar um beijão aqui também pra Silmara Martins, sempre comigo também. Um super beijo pra você, amiga. Ótima quarta-feira, Sil. Valeu demais, hein? Bora de Maiara e Maraíza.
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Manda Livre, boa tarde, 1h36, Bruno e Marrone, Oceano, que moda, hein? Por aqui também, Maiara e Maraísa, 9010, Elisiane me libertando, Davi Quaresma com Gabi, acostumou errado, e Maiara e Maraísa também com Bruno e Marrone por um minuto. Só sucesso do bom pra você ligadaço aqui na nossa tarde da onda em 105,3, só começando nossa primeira edição da Super Onda, e a gente não para por aqui, vamos curtir mais, que agora tem Felipe Araújo, Estranho de Novo.

0: Tela Livre, boa tarde. 1:48, Péricles, Ana Castela, Simplesmente Acontece. Teve Ferrugem pra que arrependidaço, Henrique Gabriel, Instinto Animal na Super Onda. Manda um beijão aqui pra minha amiga Márcia Nazato, tá na sintonia comigo aqui na Tarde da Onda. Uma abençoada quarta-feira pra você também, Márcia. Um beijo em toda a turma em Rio das Pedras também. Sempre curtindo a Tarde da Onda junto com a gente aqui na nossa melhor programação. Vamos com mais, hein? Muito mais músicas chegando. Tem Gustavo Lima, Bala Alojada.
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0: Onda Livre, boa tarde, 2:01, Luan Santana, a dor desse amor, que moda, hein? Pra gente fechar nossa primeira sequência, aqui na Super Onda pra você, teve também Kaique, Coração Não É de Aço, Laura Prado, Um Sonhador e Gustavo Lima, Bala Alojada. Super Onda são duas edições, então você fica comigo e logo mais a gente confere mais umas juntinho, mas depois do intervalo já tem mais sucesso, tem sorteio, é muito rápido. Vou num pé, volto no outro e eu volto já com sorteios pra você aqui na tarde da Onda. 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
0: Onda Livre, boa tarde. Por aqui segue Thiago Marquezine. Vamos juntos até às 5 aqui na Onda.
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0: Vamos de volta na tarde da Onda pra você. São 2:06. Abrindo mais uma sequência. Nós vamos seguir curtindo por aqui as melhores músicas. Vamos curtir mais. Tô esperando você no WhatsApp da Onda, hein? 996494351. Bora curtir Danilo e Davi. Não mexe nas minhas gavetas.

0: boa tarde, 2:18, Max Oliver e meus braços aqui na tarde da onda, pra você teve Zezé de Camargo e Luciano, Carnaval Teu Recomeço, Jeito Moleque, Sutilmente, Danilo e Davi, Não Mexe Nas Minhas Gavetas, bora pro intervalo que a tarde da onda volta já com mais pra você.
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6: Onda Livre, boa tarde. 2h23, já estamos de volta pra você. Abrindo mais uma sequência por aqui da nossa tarde da Onda. Seguinte, bola de sorteios.
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6: Beleza, vamos liberar prêmio da hora pra você aqui na programação da Onda Livre. Tem muito mais promoções, hein? Saindo agora pra você, par de ingressos da promoção na Onda do Termas de São Pedro. Esse aqui vai pra você, Herbert Oliveira, final do telefone 97 do bairro Pompeia, em Piracicaba. Parabéns, Herbert. Herbert Oliveira, final do telefone 97, bairro Pompeia, em Piracicaba, já faturou par de ingressos da promoção na Onda do Termas de São Pedro, hein? Valeu demais. Se liga no seu WhatsApp que a produção entra em contato com você pra que você possa vir até a Casa da Onda retirar o seu prêmio, fechou? Bora de menos é mais por aqui. 2h24.

0: Onda Livre, boa tarde, 2h37, pra fechar mais uma sequência aqui na Tarde da Onda com Bia Frazo, Imperfeita. Teve Tiaguinho, Pensamentos Intrusivos, o som de Jéssica Reis, Luiz Paulo e Léo, Desejo de Amar. A gente fecha mais uma sequência. Ó, na volta do intervalo tem Super Onda, tem Pode Dar Onda pra você. 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
3: Onda Livre, boa tarde, 2h43, já estamos de volta pra você com mais Tarde da Onda. E é claro, eu disse, tinham duas edições, bora curtir mais uma Super Onda por aqui.
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3: É a segunda edição e toda quarta-feira pra você aqui na Onda Livre. Claro que tem Pod da Onda com mais uma entrevista muito bacana pra você que vai conferir a partir de agora com a gente. Vamos falar de Festa do Peão. Então bora de Pod da Onda.
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3: Um papo gostoso com pessoas interessantes. Fique ligado porque a conversa já vai começar. Bora que já tá começando, são 2h43 e o Pod da Onda está no ar pra você em 105,3. E agora a gente vai falar pra você de Festa do Peão de Piracicaba. Vem aí mais uma edição, a 31ª edição da Festa do Peão de Piracicaba, a mais charmosa da região, tradicionalíssima. E olha, pra você que tá aí no seu rádio, obviamente não tem como você ver, mas estou muito bem acompanhado aqui no estúdio, hoje com a rainha, com a princesa e com a madrinha da Festa do Peão. A rainha que é a Luana Rasmussen, a princesa que é a Caroline Tolentino e a madrinha que é a Mariana Lima. Estão comigo aqui, são rainha, princesa e madrinha de primeira viagem e aspirantes à locutora, porque vão falar pela primeira vez na rádio. Vamos pegar a boa tarde da Luana primeiro. Tudo bem, Luana? Pode se apresentar, seja bem-vinda.
9: Muito boa tarde, meu povo. Luana aqui, rainha, nessa festa maravilhosa. Expectativa altíssima, hein?
3: Seja bem-vinda, Luana. Obrigado por estar com a gente por aqui hoje, viu?
9: Muito obrigada.
3: Deixa eu pegar o boa tarde também aqui da princesa, que é a Caroline Tolentino.
10: Fala, Piracicaba, aqui é a princesa Caroline. Eu, assim como a Luana, nós estamos ansiosíssimas para esse grande evento que está chegando e nós esperamos vocês lá.
3: E agora deixa eu pegar o boa tarde aqui também da madrinha, que é a Mariana Lima. Tudo bem, Mari?
11: Tudo bem, e você?
3: Tudo ótimo.
11: Boa tarde, Piracicaba. Aqui é a Mariana, madrinha do rodeio da Festa do Peão de 2026. Estamos muito ansiosos aí pela festa. E é isso.
3: E aí, vamos começar falando um pouquinho então. Já que estão, que eu coloquei aqui na nossa abertura que vocês são rainha, madrinha e princesa de primeira viagem, como é que foi a preparação de vocês? Vamos começar aqui pela Luana, vamos na ordem, né? Que ela é a rainha. Luana, conta, como é que foi a preparação? Você estava falando que é a primeira vez que você está participando. Tá gostando? Conta um pouquinho pra gente.
9: Nossa, eu tô gostando demais. Eu nunca pensei que eu fosse gostar tanto de um processo. Foi lindo desde o começo, desde todos os ensaios, todos os eventos que a gente participou até agora. Foram momentos maravilhosos, amei conhecer todas as meninas que participaram e tô muito bem acompanhada, né?
3: É isso aí, acompanhada também pela princesa que é a Caroline. E aí, Carol, conta um pouco pra gente, como é que foi desde do processo de seleção até começar agora esse processo de entrevistas que vocês vão pra lá e pra cá, é foto, é da entrevista, conta um pouco pra gente da sua experiência.
10: Nossa, seria uma loucura, mas eu acho que é a loucura mais gostosa que a gente tá vivendo, porque desde o começo, cada processo que a gente passou, cada ensaio, foi tudo tão gostoso, a nossa amizade que a gente criou, não só entre nós três, mas com toda a equipe. A gente tá com uma organização também maravilhosa, sabe? Todos os nossos parceiros, nossos patrocinadores que estão com a gente nesse projeto. Está sendo cada dia melhor, tá sendo incrível.
3: Eu imagino. E você, Mari, conta, qual que é a experiência de madrinha? Como é que tá sendo pra você? Tá aí nos holofotes agora, que a gente sabe que vocês ficam na mira, né? De todo mundo ali que vai, desde comprar o ingresso, olhar vocês nas redes sociais, até o dia da festa que vocês vão entrar na arena, vão subir ao palco. Conta pra gente sua experiência também, Mari.
11: Eu concordo aí com as meninas, realmente tá sendo, assim, maravilhoso. É, que nem eu falei lá no dia do desfile, né? Eu participei em 2023 e eu nem fui pra semifinal. Então, estar podendo representar, né, a Realeza como madrinha tá sendo, assim, motivo de orgulho pra mim. Realmente estou muito bem acompanhada, os parceiros, os patrocinadores, as organizações que estão aqui com a gente também. Então tá sendo maravilhoso.
0: Que legal, olha só, né? Como que é a experiência das meninas que estão aí de primeira viagem como rainha, princesa, madrinha, representando uma festa que tem a sua grandeza, afinal são 31 edições. E essa de 2026, todas a gente vai falar que é especial, mas essa que a gente vai viver com certeza é a mais especial e já fica a expectativa para a próxima. Preparem aí o line-up que a gente vai falar quais são as apresentações. Esse ano tem novidade, apresentação religiosa, a festa envolve muita coisa, mas a gente tem que seguir. Vou tocar aqui dois sucessos e a gente já volta a conversar mais no Pod da Onda. E a gente vai curtir agora juntos, Sammy Rico, Zezé de Camargo, Estrada da Vida.
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Tarde, 12h53, Lucas e Igor, Flash aqui na Tarde da Onda pra você. Rolou também Sammy Rico com o Zezé de Camargo, Estrada da Vida. E a gente segue com o nosso Pod da Onda, trocando uma ideia com as meninas que estão comigo aqui no estúdio hoje. Rainha, princesa e madrinha da 31ª edição da Festa das Nações de Piracicaba. Meninas,

0: um pouquinho.
1: Ah, com certeza. Eu quero saber quem que não tá ansioso, né? É, a organização entrou em contato, né, com a Diocese de Piracicaba e juntos eles conseguiram trazer esse fenômeno, né, religioso que arrasta multidões no Brasil, e eu tenho certeza que vai
0: bombar.
1: Ser um sucesso, com
0: certeza. Com certeza, né? O Frei Gilson que aí tem uma rede social fortíssima, vem arrastando cada vez mais ali cristãos, né, através das suas lives, que ele faz de madrugada em oração, e tem se apresentado por várias festas aí pelo seu Brasil, e agora vem aqui para Piracicaba no dia 11, uma ideia muito bacana, juntamente com a Diocese de Piracicaba, que vai trazer esse fenômeno. Foi liberado, inclusive, um lote extra, né, de ingressos para que as pessoas pudessem adquirir, porque a entrada lá é solidária, é isso?
1: Exatamente, entrada solidária para esse dia.
0: Legal, vamos falar um pouquinho mais do line-up? Carol, conta um pouco mais pra gente aí.
2: Dia 14 de agosto, na sexta-feira, nós também contamos com a presença de Natanzinho Lima e Vini Drummond. Então vocês não podem ficar de fora pra fazer já a abertura do finalzinho de semana, pra gente já começar a curtir. E no sábado, nós contamos com a presença do Gustavo Lima, que não precisa nem falar nada, né, gente? O embaixador!
0: Falando de amor em Piracicaba, hein?
2: Exatamente. Mais um ano aí com a gente. E contamos também com a presença de Eli Justus, junto com o Gustavo Lima.
0: É isso. E a Mari vai falar um pouquinho mais pra gente também. Diga lá, Mari.
3: Dia 21 de agosto, teremos Ícaro e Gilmar, mais Pedro Sampaio pra dar aquela animada na festa, né? E no dia 22, Fidume Jeca, Bruno e Marrone e DJ Denis.
0: Gente, o line-up, como vocês estão ouvindo elas falar aqui pra vocês, o line-up são shows, né, que vão rolar na festa do Peão de Piracicaba. Gustavo Lima, Bruno e Marrone, Natanzinho Lima, até mesmo o Frei Gilson. A festa do Peão de Piracicaba tá demais e dá tempo ainda de adquirir ingressos, né, meninas?
3: Com certeza.
0: Onde dá pra comprar os ingressos? Conta pra gente. Pode ser online ou nos pontos de venda, é isso?
1: Exatamente, na Ticket e também nos pontos de venda físico.
3: Fechou. Através do Instagram do Rodeio Piracicaba, tá no link na bio.
0: É isso que eu ia falar, no @ Festa do Peão de Piracicaba, tem um linkzinho lá que leva você direto para ticket.com para você poder adquirir os seus ingressos. Vários setores, tem lá o mapa do evento com o setor de arquibancada, arena pista, camarote privativo, enfim, vale a pena você já comprar antecipado seu ingresso que vai chegando mais perto. O pessoal fica desesperado que não comprou o ingresso antes, né?
1: Sim,
0: e depois
1: sim.
0: Quer curtir a festa. Fechou então, a gente segue com as meninas por aqui. Hoje no estúdio com as rainhas, aliás, a rainha, a princesa e a madrinha da 31ª edição da Festa do Peão de Piracicaba. Bora com mais sucesso aqui no Pode Dar Onda. Tem pra você Gustavo Lima, Vagabundo.
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2: Onda Livre, boa tarde. 3 e 2 na Super Onda. Eu sou do Menos é Mais com Pablo. Saudade Inconveniente aqui na tarde da Onda pra você. Falou também Gustavo Lima, Luiz Fonsi, vagabundo embaixador, que inclusive vai estar na 31ª edição da Festa do Peão de Piracicaba. Falei Festa das Nações na entrada anterior, né? É que eu trabalhei lá esse ano, então ainda tá na cabeça. Meninas, vamos falar um pouquinho? Rainha, Luana, me conte, por que que a gente fala que a Festa do Peão de Piracicaba é a mais charmosa?
3: Porque ela é simplesmente irresistível, né? Ninguém resiste. É onde acontecem os melhores shows, as melhores atrações, né? Passa um povo muito bonito, a gente tem uma praça de alimentação maravilhosa e completíssima, né? É, e pra completar, a nossa roda gigante maravilhosa.
2: É, falar dela é uma coisa, né, Luana? Agora aí é outros 500, né? A nossa amiga aqui, a Rainha Volpato, tá no estúdio com a gente, que ela disse que não tem coragem de ir, mas pros que são corajosos, que vai prestigiar essa 31ª edição, não deixe de experienciar a roda gigante, porque ver a festa lá de cima também é uma experiência muito diferente. Carol, a gente estava conversando também que a Festa do Peão de Piracicaba, ela envolve não só os dias de shows, que as pessoas vão ao evento, mas os eventos que acontecem antes da festa. Tem todo um sistema de entretenimento que movimenta a cidade e as pessoas para poderem curtir e já fazer um esquenta, por assim dizer, né? Conta um pouquinho mais para a gente sobre isso.
4: Exatamente. Além da nossa festa maravilhosa, né? A mais charmosa do interior paulista, que vai acontecer do dia 11 até o dia 22, no dia 26 de julho, às 10 horas, ou seja, galera, nesse domingo vocês não podem ficar de fora, vai ter o Desfile dos Cavaleiros em frente à Praça do Pague Menos em Santa Terezinha. Ou seja, já é um dos eventos que vocês não podem perder, já marca na tua agenda, domingão aí, 10 horas da manhã, a gente conta com a sua presença lá na Praça de Santa Terezinha.
2: Que mais, Mari? Eu sei que vai ter mais coisa. Fale pra gente, a madrinha Mariana Lima.
5: É isso aí, a gente tem outros eventos e uma tradição que, né, a Costelada, que acontece dia 2 de agosto agora. É, e aí eu vou passar pra você as atrações que vai vir,
2: diga,
5: também,
2: diga,
5: tá?
2: Conte,
5: é Kleber e Danilo, Gustavo Henrique, Bia Cavalcante, Lei Léo, Gemar Dilos e DJ Klaus.
2: Essas são as atrações que vai ter na
5: Costelada. É, já tá no segundo lote, então já garantam os seus ingressos também pelo buyticket.com.br. E esperamos vocês lá.
2: Aí, gente, quem é da traia de colocar bota e chapéu, já prepara, vai pro esquenta. Esse final de semana, então, já tem aí o Desfile de Cavaleiros, depois no próximo dia 26, é isso, Mari?
5: Dia 2 de agosto.
2: 2 de agosto, perdão. Dia 2 de agosto já rola, então, a Costelada, que antecede a Festa do Peão de Piracicaba, 31ª edição. Se você ainda não adquiriu o seu ingresso, compre. Vai lá no arroba Festa do Peão de Piracicaba, o mais fácil pra você. Vai no Insta lá, arroba Festa do Peão de Piracicaba, tem um linkzinho na bio pra você poder se localizar, ver os ingressos, que lote que tá. E ó, deixa eu mandar um abração especial aqui pro Branco, o Tadeu, o Lucão, o Luquinha e a Lucy Meire, galera da Companhia Estrela, que faz e faz acontecer todos os anos essa festa maravilhosa que marca o calendário. Chegou ali junho, julho, agosto, o pessoal já começa a correr atrás de roupa porque sabe que chega a Festa do Peão de Piracicaba. Seguinte, vamos com mais sucesso, a gente volta já com as meninas para falar muito mais da 31ª edição da Festa do Peão de Piracicaba.
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0: tarde, 3:13 aqui na Super Onda. Esse é o Zezé de Camargo, tá bombando em todas, hein? Irmão da Lua, amigo das estrelas, aqui na programação pra você. Também rolou o som do Israel e Rodolfo, marca evidente. E a gente segue com o nosso Pod da Onda, aqui na programação da Onda Livre FM. Hoje recebendo a rainha Luana Rasmussen, a princesa Caroline Tolentino e a madrinha Mariana Lima. São as meninas representando a 31ª edição da Festa do Peão de Piracicaba. Luana, rainha, vamos falar um pouquinho sobre, que não além só dos shows, né, que na verdade além dos shows, a gente tem que lembrar que na arena também acontece o show, né, que tem a montaria, a prova dos três tambores. Conta um pouquinho mais pra gente, o que que tá previsto por aí?
1: Exatamente, então além dessa estrutura maravilhosa pra recepcionar os shows, né, a gente vai ter show na arena também, com a prova de montaria, tanto em touro como em cutiano, né, que é no cavalo. E esse ano especial teremos a Rota Barretos Três Tambores também. E a gente conta esse ano com o locutor Felipe Miguel.
0: Olha, o Felipe Miguel, que é famosíssimo. Em todos os rodeios aí do Brasil, vai estar em Piracicaba fazendo a locução lá na arena para encantar mais ainda. E lembrar, né, Luana, as pessoas que curtem ver a montaria, que a montaria ela é um esporte. Dentro desse esporte tem toda uma preocupação, o animal é o protagonista, na verdade, né?
1: Exatamente.
0: E é para manter a saúde dele sempre em dia e alta, e vocês vão ver a performance de grandes touros e também de cavalos em tudo isso que a Luana contou pra gente agora. Princesa Caroline Tolentino, fala um pouquinho pra gente da estrutura. Quem vai chegar lá na 31ª edição da Festa do Peão de Piracicaba vai se deparar com o quê?
2: Bom, além dos nossos shows incríveis, né, com atrações maravilhosas que a gente já falou lá no Up, daqui a pouco a gente conta de novo pra vocês, a gente também conta com uma estrutura maravilhosa, um espaço totalmente amplo, que vocês podem conferir o mapa do evento também no Instagram ou no site da Ticket, também eles estão disponibilizando pra vocês verem qual é o melhor espaço pra você e pra sua família. Além disso, após os shows, as apresentações, gente, não param, tá? Porque além dos nossos shows principais, a gente também conta com shows ao vivo, nos camarotes e próximo à praça de alimentação.
0: Ou seja, para lembrar que assim que termina o show principal no palco, você vai ter o pós-show principal.
2: Exato, para aquelas pessoas que são inimigas do fim, né?
0: É isso aí.
1: Estaremos lá.
0: Isso aí, a galera vai poder curtir, então, porque vai ter palco, gente, na área de alimentação também, com esses shows que vão acontecer após o show principal. Vai ter bailão, a gente fala o tradicional bailão, né? Que acontece nos camarotes também, para a galera poder curtir numa boa, ou seja, é festa do início ao fim para você curtir essa 31ª edição. Madrinha Mariana Lima, vocês foram visitar o recinto, né? Tá sendo preparado lá. Conta pra gente um pouquinho.
3: Então, a gente foi visitar, né, domingo passado. Pudemos acompanhar ali a montagem, que está uma estrutura, assim, maravilhosa. Eu e a realeza estamos, assim, aproveitando cada momento, né, desse reinado que estamos aqui vivendo agora em 2026.
0: Eu imagino que vocês devam estar degustando cada segundo,
3: muito,
0: né?
3: Muito.
0: Gente, vamos lembrar de novo, então, o line-up. Quais serão os shows? Conta pra gente, mais uma vez aí, o que vai passar pela 31ª edição da Festa do Peão de Piracicaba.
1: Então, a gente já começa dando aquele start com o fenômeno 11 de agosto. Frei Gilson.
0: Quem mais?
2: Dia 14, na sexta-feira, nós temos Latanzinho Lima e Vini Drummond. No dia 15, no sábado, nós temos Gustavo Lima e Eli Juste.
3: Dia 21, Ícaro Gilmar mais Pedro Sampaio. E dia 22, Fidume Jeca, Bruno Marrone e DJ Dennis.
0: Gente, só vai ficar de fora quem não tiver realmente muito afim. Porque, olha, até Bruno Marrone é pra chorar o peito. Vamos combinar,
3: muito,
0: né?
3: Muito.
0: Gente do céu, olha. Então, adquira o seu ingresso, tá bom? Acessa aí, Festa do Peão de Piracicaba. Você encontra no @ no Instagram. Tem link na bio pra levar você direto pro site pra comprar os pontos de venda. Tá tudo descrito lá com o mapa do evento, pra você ver o que melhor cabe aí pro teu bolso. Mas não importa o setor que você vai. Você que vai pra 31ª edição da Festa do Peão, você vai experienciar uma festa que é diferenciada, feita pra você que curte a montaria, você que curte os shows, você que gosta de tomar uma boa cerveja gelada, curtir uma boa música, você que quer ir com a família. Lembrando, uma estrutura diferenciada também, uma festa maravilhosa, pensada pra quem vai curtir com a família, com toda a segurança, e uma estrutura de uma festa de 31 anos, ou seja, tradicionalíssima. Bora seguir com mais por aqui, que o Pod da Onda não para. Tem Texana 37, é Bruno e Barreto.
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0: Onda Livre, boa tarde, 3h25, tá na onda, tá com tudo, Jorge e Matheus Moura, aqui na programação da Super Onda pra você. Também tem o Turma do Pagode, com Menos é Mais, Investigador, o som do Bruno e Barreto, Texana 37, aqui na programação pra você, ligadaço em 105,3. Gente, nossa última entrada aqui no Pod da Onda, eu não poderia deixar de trocar uma ideia com ela. Regina Volpato, ela é a coordenadora do concurso da Realeza, mas é a mulher que sempre bota a mão na massa também, ajuda o pessoal lá da Estrela. E aí, Regina, tudo bem? Seja bem-vinda, Onda Livre. Boa tarde.
1: Boa tarde, tudo jóia. E você, boa tarde a todos os ouvintes. É sempre uma honra estar na Onda Livre. Eu espero ansiosamente por esse momento, porque eu admiro o trabalho de vocês.
0: Obrigado. A gente que agradece demais o carinho que vocês têm com a Onda também. E aí, Regina, vamos fazer um apanhadão de tudo aqui, um resumão, né? Vem aí a 31ª edição da Festa do Peão de Piracicaba. As meninas estão aqui representando a festa como rainha, princesa e madrinha. Vamos convidar a nossa audiência, fala um pouquinho da sua expectativa também, que já vem acompanhando desde aí a preparação das meninas até a chegada da festa.
1: É um orgulho fazer parte da 31ª Festa do Peão de Piracicaba, considerada a quinta maior festa do estado de São Paulo, gente, e tudo é preparado com muito carinho pela Companhia Estrela, pela ES. Então, de novo, né, aquele abraço especial e a minha gratidão ao Branco, ao Tadeu, Lucas, Luquinha, Lucimeire. Eles pensam na cidade de Piracicaba com um carinho diferente, porque são daqui.
0: Verdade.
1: Então, eles fazem com muito amor, escolheram os melhores shows, a melhor estrutura. Tem ainda aquele esquenta gostoso com o desfile de cavaleiros, a costelada que todo mundo espera. E o melhor, é uma festa que oferece amplo estacionamento, tem a questão de parcelamento dos ingressos. Olha lá só. Pelo link da Bill. Quem não vai, depois se arrepende, porque realmente é um evento espetacular.
0: Verdade, a gente passa o ano esperando chegar agosto ali, né, pra poder já saber quais serão os shows, aquela expectativa, e vem aí agora a 31ª edição com mais uma estrutura gigantesca, com os melhores shows que Piracicaba pode ter, com a novidade do show do Frei Gilson, que vai bombar, né, Regina? É um fenômeno da internet que tá rodando o Brasil aí pelas festas do Peão também, né?
1: Exatamente, e a todo momento nós estamos ouvindo que caravanas se preparam para estar presentes, então não é só da região de Piracicaba, vem pessoas de São Paulo, todo mundo contando por essa experiência religiosa. Há muito tempo nós não recebemos um cantor religioso, né, de grande alcance, então é mais um carinho especial que toda a organização do evento preparou para Piracicaba.
0: É isso, Regina, antes de eu pegar o tchau das meninas aqui, deixar um beijo para você, um beijo lá para todo o pessoal da organização, Branco, Tadeu, Lucão, Luquinha, a Lucimeire, obrigado por estar com a gente aqui na Onda Livre mais um ano, viu, Regina?
1: Eu agradeço, que Deus abençoe vocês e esperamos todo mundo na 31ª Festa do Peão de Boiadeiro de Piracicaba.
0: É isso, na palavra com a gente aqui, a Regina Volpato, ela é coordenadora de concurso da Realeza, é a mulher que deixa as meninas mais lindas, aí seleciona as meninas para poder representar essa festa tradicionalíssima. Meninas, pegar o alôzinho final de vocês por aqui, começar pela rainha, a Luana Rasmussen. Luana, obrigado aqui pela sua presença e deixa o seu recado final pra audiência.
2: Pessoal, muito obrigada pela audiência, convido todos vocês para estarem lá, vai ser maravilhoso, vai ser incrível. Todos os shows serão muito marcantes, eu tenho certeza. Que essa festa ela seja marcada por alegria, respeito, amizades e principalmente momentos inesquecíveis.
0: Verdade, falou e disse, tá aí. Deixa eu pegar um beijo aqui também da princesa, que é a Caroline Tolentino. Carol, obrigado pela sua participação com a gente aqui.
3: Eu que agradeço, agradeço a cada ouvinte. Fiquem com a onda, né? Até o final do dia, porque tem mais programação aí pra vir.
0: Isso.
3: A gente tá ansiosa, né, pra esperar vocês na 31ª Festa do Peão. E é uma honra, né, levar esse nome da nossa cidade, representar com dedicação essa festa tão especial.
0: Valeu, Carol. Deixa eu pegar o beijo final aqui também, o alô final da nossa madrinha, a Mariana Lima. Mari, obrigado pela sua participação. Seja sempre bem-vinda aqui à Onda Livre FM também, viu?
4: Muito obrigada. Primeiramente, queria agradecer a todos os ouvintes. É um prazer, é uma honra estar aqui, tá? Representando a realeza da Festa do Peão de Piracicaba. E que nunca nos falte fé para seguir em frente, humildade para aprender e coragem para enfrentar os novos desafios.
0: Aí.
4: Esperamos vocês na Festa do Peão aqui de Piracicaba. Né, meninas? No dia 11 é o dia 22.
0: Isso aí. Falou,
4: ah, e
0: falou
4: uma
0: bonito.
4: Outra coisa também, se puderem nos seguir no Instagram.
0: Verdade.
4: É concurso da Realeza. E o meu Instagram da Mariana Lima é @marianalima_br.
0: E o seu Insta, Carol, fala aí pra gente.
3: Caroline Tolentino, tudo junto.
0: Só procurar, Caroline Tolentino. E o
3: isso.
0: Seu, Luana?
2: O meu é Luana_Rasmussen.
0: Fechou. Meninas, parabéns. Aproveitem cada momento aí. Tenho certeza que vocês vão ser muito felizes ainda até terminar a festa do peão. Que passe bem devagarinho, né? Pra vocês poderem curtir mesmo. E eu deixo um beijão mais uma vez aqui pro Branco, Tadeu, Lucão, Luquinha, a Lucimeire, a nossa Regina, todo o pessoal aqui da assessoria. E olha, prestigiem. 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Vai no link da bio para você adquirir o seu ingresso e para ter mais informações também. Fechou? Esse foi o Pod da Onda nessa quarta-feira. E a programação da Onda segue ao som de Liz Just. Ela vai estar na Festa do Peão. Call Girl!
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3: Guilherme Santiago, canta pra mim, por gentileza.

0: Tarde, 3h43, Lara, mil versões aqui na Tarde da Onda, pra gente fechar mais uma sequência da Super Onda pra você. Teve Zé Neto e Cristiano também, Cadeira Cativa, Guilherme Santiago com Mari Fernandes. E a gente vai pra mais um intervalo. A Super Onda fica por aqui, mas depois do break tem muito mais músicas. Fica comigo, o break é rapidinho. 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
0: Onda Livre, boa tarde, 3h48, já estamos de volta pra você. Bora abrir aqui mais uma sequência da nossa Tarde da Onda, até às 5 horas com as melhores músicas pra você, hein? Mandar um beijão aqui especial. Deixa eu mandar um alô aqui. Olá, Thiago, boa tarde. Manda beijo pra mim aqui, é o Jefferson. E um abração também pra Silvana, que tá junto com ele. Obrigado pela sintonia. Boa tarde, Thiago. Já estou morando no bairro Paulista. Tarsila, beijos. Fala, minha amiga Tarsila, agora do bairro Paulista. Ó, Tarsila, várias vezes eu vou falar campestre, provavelmente, viu? Até acostumar com o Paulista agora. Beijo pra você aí, Tarsila. E um beijão pra toda a turma lá na Paulista. Também os ouvintes do bairro Campestre, sempre curtindo junto com a gente a programação, viu? Obrigado pela participação. Vamos em frente com mais músicas. Tem Patrícia e Manoela, Chama o Samu.

0: 7h57, Pinguim, Bruna Magalhães, Me Faz Melhor. Por aqui também, Rui Leandro, Danilo Davi, Fofoca do Ano e Patrícia Manoela, Chama o Samu. Um abraço especial aqui na sintonia comigo, a Maria Eduarda também, super beijo, ela que é de Juquiratiba. Tá mandando sucesso aqui pro marido Rodrigo, né? Pediu aqui uma moda do Matheus de Cauã, tá dedicando pra ele, beleza, nossa pedida aqui a gente passa pra produção, a sua pedida, tá bom? Mas um beijo pra você aí, viu? A minha querida Maria Eduarda, mandando um beijão pro maridão Rodrigo, valeu, obrigado pela sua sintonia. É isso aí, Tarsila, quando bater saudade do bairro Campestre, você chega lá e fala que você tá no Campestre, pra eu relembrar como é que eu falava, beijo pra Tarsila do bairro Campestre, mas agora é a Tarsila do bairro Paulista, beijo pra você, viu? Um alô aqui também pro Michel Góes, boa tarde, Thiago Marquezine, tudo bem? Excelente tarde, abençoada de quarta-feira, quartou meio de semana, dia 22, penúltima quarta do mês de julho, desejando uma feliz tarde pra toda a galera que tá curtindo a onda. Valeu, meu querido Michel, aquele abraço pra você, viu? Vamos com mais Murilo Huffi, Saudade Estranha.
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0: 7. Simone Mendes, Direitos Iguais, pra gente passar a régua e mais uma hora de muita música. A Tarde da Onda volta já. 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
9: Onda Livre, boa tarde. Por aqui segue Thiago Marquezine. Vamos juntos até às 5. São 4h11, já estamos de volta para você com mais Tarde da Onda. 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
9: 4h12. Por aqui a música não para, tem Michel Teló.

0: Tarde, 4h22. Esse é Lucas Morato, do jeito que eu tô pra você aqui na Tarde da Onda. Fechando mais uma sequência de muito sucesso. Bora pra mais um break. Nossa última sequência vem por aí, hein? Depois de intervalo, seguimos até as 5 horas. E a partir das 5 tem Xé Baixou chegando com o Rancho, tá bom? Fica comigo que eu volto já.
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7: Onda Livre, boa tarde, 4h26, estamos de volta para você, vamos com Mais Tarde da Onda, nossa última sequência, hein? Daqui a pouquinho, 5 horas da tarde, tem meu caro querido amigo Sheba Show chegando para comandar o Rancho da Onda, com muito mais sucesso também aqui na programação, né? A programação feita para você, ouvinte Onda Livre, que curte sempre, sempre, sempre por aqui junto com a gente. Um beijão aqui para Aretuza, minha amiga também, já tá na sintonia, mandando boa tarde dela por aqui, obrigado pela participação. Alô, Paulão, tá perguntando como é que faz para participar do sorteio de ingresso do Termas? Tô te mandando o link agora aqui pra você, tá bom? Você se inscreve pelo nosso site, app, face ou insta, e os sorteios acontecem todos os dias aqui na Onda, fechou? Vamos, dia de Brito e Samuel!

Onda Livre, boa tarde, 4h39, tá na aula, tá com tudo. Henrique e Juliano por aqui pra você na tarde da Onda Liberdade Provisória. Teve Alexandre Pires também, quando é amor, Jorge Matheus, todo seu é a programação, toda sua. Pra você ouvinte Onda Livre que tá aqui curtindo com a gente, sempre as melhores músicas. Bora de Eduardo Costa, Imagina Eu.

0: Onda Livre, boa tarde, 4h57, saindena da tarde da onda por aqui com Felipe Rodrigo. Ignora, teve Fala Mansa também, mas um dia de sol e Luan Santana, Mulher Segura. Gente, muito obrigado pelo seu carinho, da sua companhia. Fica aqui meu beijo carinhoso pra você, uma excelente restinho de quarta-feira, bom início de noite, fim de tarde pra todo mundo por aí. Fiquem a partir agora com o Sheba Show e o Rancho da Onda, que vem com tudo. Amanhã, nosso encontro marcado, 1h, eu te espero. Valeu, gente!
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10: Onda Livre, meus compadres. 5h02. Cheguemos. Cabocada bruta, meus amigos, meus patrão, meus companheiros de agora. Até às 8 da noite, tá só começando mais uma edição deste rancho mais cremoso, nosso Rancho da Onda, com os nossos amigos do Jardim São Pedro Supermercados, onde os preços tá mais pra baixo que anão fazendo flexão, hein? Meu compadre. Seguinte, cabocada, a porteira ela vai abrir pra já começar muito bem o nosso programa rústico do nosso Rádio Brasileiro do Brasil, sempre numa ofertagem dos amigos do Jardim São Pedro Supermercados. Tem Bruno e o Marrone por aqui nesta cantiga que não é colesterol, mas vai até fetar o seu coração. Correntado.

0: Vamos dar livre cabocada mais tarde pra você, agora 5:11, Bru.
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0: 14 minutos, bruto do bruto. Quanta moda pra você conferir aqui. Max Olive, meus braços. Teve o Leonardo, Temporal do Amor, aqui no nosso programa rústico, grosso, que nem cintura de sapo e que nem pescoço de baleia. 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
0: Onda Livre, compadre. 5:20. Uma ótima tarde. Minha amiga Célia tá na sintonia também, né? Célia, obrigado aí pelo carinho, viu? Sempre curtindo aqui o nosso rancho. Gratidão demais. 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Minha amiga Cris também, Andressa, toda a famiagem, o Gui Joinha. Ô Gui, abraço pra você todo dia, ele tá curtindo. Obrigado pelo carinho, meu amigo.

0: porco sorte, as minhas moda no nosso rancho, imperfeita, uai. 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
0: Valeu, agora 5:37, bastardo, Bru.
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0: Vale pro meus compadre, tá na onda, tá com tudo, menino. Tô grosso, o Matias. Pois no intervalo, nós vai trazer pra vocês a Ave Maria do Rancho da Onda, meu compadre velho. 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
2: Olá, livre 5:56, mais tarde pra vocês, uai.
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0: Na Livre Cavalcada, 6 horas em ponto, vamos trazer pra vocês a Ave Maria do Rancho da Onda, esse momento especial, maravilhoso, hora da gente fazer essa oração linda de todos os dias por aqui, ó.
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0: Tá livre, compadre. 6:14, Bruno Barreto aqui no nosso 105,3 com os nossos amigos do Jardim São Pedro Supermercado. O nosso rancho vai troteando, quente que nem boca de dragão, que tá chegando trucada depois do intervalo. Quer curtir que nem estribo de anão, rapaz?
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0: Tá ligado agora, 6:16, noite pro Sebro.
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0: Olá, Livre Cavalcada, bora lá então, começar a nossa trucada de hoje fazendo barba de lobisomem por aqui, hein? O Sete Ouro já chegou pra nós mais apreciar, Jéssica Reis, Luiz Paulo, ele é...
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0: Valeu, compadre, tá aí o nosso sete ouro, chegou espadinha também, Gustavo Lima.
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0: hoje. 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
1: Sucesso, Jean Giovanni, Bruno Marrone.
2: Nós.

0: sobre o compadre, tá aí o nosso zap de hoje no Truco do Rancho. Claro que amanhã tem mais trucada por aqui, ué.
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1: Fale pro meus compadres, 6:57, Zé Neto, Cristiano e Barney, Caboclo, no nosso Rancho Onda desta quarta-feira, 22 do mês do julho. Daqui a pouquinho tem mais dica do Jardim São Pedro, senhor Carlos, pra você também. Daqui a pouquinho tem o alô da turma que também tá participando com a gente no 19-99649-4351. Pode participar aqui também pelo Estragão da Onda. Vai lá e dá aquele teco nas promoção no Estragão da Onda Livre também. É, já que a Nervor tá abrindo mais uma hora por aqui, Bruno.
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8: Olá, livre compadre, farta 25 para as 8 aí, bruto do bruto. Estamos de volta aqui, ó, participando junto com a gente, a Joyce também, obrigado pelo carinho, viu, dona Sortinha? Pessoal, pelas caminhinhas, a Érica, também o Edson, abração pra você aí, bruto do bruto, no Secap. 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Abraçar aqui também os amigos lá do Rosário Planejados também, meu amigo o Guina e toda a famiagem lá do Rosário. Obrigado aí, viu, turma? Meu amigo Rodolfo lá do Grupo AMG, obrigado pelo carinho. Chegando mais cantiga, chegando dois creminhos agora, Maiara Camaraí.

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0: Tá aqui, claro que Insider, agradecendo você junto com nós, é mais uma empreitada, fiquei com Deus, obrigado aí pelo carinho, turma, amanhã extremo de morte, tá bem cedinho, a partir das 5 da manhã, tem o nosso Memória Sertaneja, se Deus nosso Senhor Jesus Cristo se abençoar e permitir também, obrigado Jardim São Pedro Mercados, valeu Cabocada, até amanhã, se Deus quiser, bruto do bruto.
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7: 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As notícias do governo federal que movimentaram o país no dia de hoje.
8: Olá, boa noite.
9: Boa noite para você que nos acompanha em todo o país.
8: Quarta-feira, 22 de julho de 2026.
9: E vamos aos destaques do dia.
8: Ampliado o plano de apoio a empresas exportadoras afetadas pelas tarifas impostas pelos Estados Unidos.
9: Nova fase contará com 18 bilhões e 500 milhões de reais em linhas de financiamento para setores estratégicos. Gabriela Noronha.
10: Os recursos vão apoiar, por exemplo, empresas que querem em manter suas operações enquanto reorganizam as vendas ou servir para a compra de máquinas e investimentos produtivos.
8: Violência contra a mulher. Brasil registra queda no número de feminicídios no primeiro semestre do ano.
9: Os dados foram divulgados pelo Ministério da Justiça e Segurança Pública, Márcia Fernandes.
11: O Brasil registrou 741 casos de feminicídio no primeiro semestre, uma redução de 2,5% em comparação ao mesmo período de 2021.
8: E hoje a Voz do Brasil completa 91 anos.
9: E vamos saber um pouco mais sobre a história do programa e a importância dele para os ouvintes.
12: Traz a informação precisa, sem distorção.
13: A gente traz uma referência afetiva no jornalismo brasileiro.
14: Falou na Voz do Brasil, pra nós tá falado.
8: Hoje, na apresentação da Voz do Brasil, eu, Luciana Vasconcelos e Nazi Brum.
9: E acompanha a gente ao vivo, acesse radiogov.abc.com.br ou o canal Gov na sua TV aberta.
8: Uma nova fase do Plano Brasil Soberano terá 18 bilhões e meio de reais em linhas de financiamento para atender empresas afetadas pelas tarifas aplicadas pelos Estados Unidos em suas exportações.
9: A medida também inclui empresas prejudicadas por conflitos internacionais, especialmente em países do Golfo Pérsico.
8: Entre os principais setores estão madeira, carvão, máquinas e equipamentos elétricos, cerâmicas, plásticos, calçados, papel e açúcar.
10: Com a assinatura da medida provisória, a sanção da lei que criou o programa Brasil Soberano, 18 bilhões e 500 milhões de reais serão liberados por meio de novas linhas de crédito. Segundo o ministro do Planejamento e Orçamento, Bruno Moretti, os setores atendidos foram divididos em três grupos.
15: Os afetados pelas tarifas comerciais, setores industriais estratégicos, como de químico, farmacêutico, setor automotivo, minerais críticos, fertilizantes e, por fim, um grupo de empresas afetadas pelas exportações para o Golfo Pérsico.
10: Do total previsto, 13 bilhões e 500 milhões virão do Tesouro Nacional e 5 bilhões serão aportados pelo Banco Nacional de Desenvolvimento Econômico e Social. O ministro da Fazenda, Dario Durigan, explica que os créditos serão liberados gradualmente pelo BNDES.
16: A gente está usando recursos que já foram mobilizados para o BNDES, em especial, por exemplo, no Brasil Soberano 1, e que não foram utilizados então. Nós vamos atendendo à medida em que a necessidade aparecer, avaliando a necessidade de maneira bastante pontual e proporcional.
10: Os recursos poderão ser utilizados em 6 linhas de crédito com juros entre 3% e 9,8% ao ano e vão apoiar, por exemplo, empresas que querem manter suas operações enquanto reorganizam as vendas ou servir para a compra de máquinas e investimentos produtivos. O ministro do Desenvolvimento, Indústria, Comércio e Serviços, Márcio Elias Rosa, destacou que o programa atende a uma reivindicação apresentada por 22 setores produtivos.
17: Uma reivindicação de todos os setores, para que nós tivéssemos essa linha de crédito, acesso a essa linha, capaz de aplacar um pouco. Nós vamos continuar lá no MDIC, dialogando com o setor privado, com todos os setores atingidos e não atingidos.
10: A tarifa adicional de 25% dos Estados Unidos sobre parte dos produtos brasileiros exportados ao país entrou em vigor nesta quarta-feira. A medida atinge itens como etanol, máquinas agrícolas, açúcar orgânico, calçados, vestuário, papel, máquinas elétricas e produtos de aço. A sobretaxa será cobrada dos importadores americanos no momento em que os produtos brasileiros entrarem nos Estados Unidos. Reportagem Gabriela Noronha.
9: O Ministério da Pesca e Aquicultura informou que determinados tipos de peixes e crustáceos ficaram de fora da lista dos setores atingidos pela tarifa de 25% imposta pelos Estados Unidos aos produtos brasileiros.
8: Entre eles estão a tilápia fresca ou refrigerada, albacora bandolim e lagosta congelada.
9: Estão na lista de itens sujeitos à nova tarifa o filé de tilápia congelado e lagostas vivas, frescas ou refrigeradas.
8: A relação completa dos produtos está disponível em gov.br/MPA.
9: O Brasil registra 741 casos de feminicídio no primeiro semestre deste ano, uma redução de 2,5% em relação ao mesmo período do ano passado.
8: Os resultados foram divulgados hoje pelos Ministérios da Justiça e Segurança Pública e o das Mulheres.
18: Os dados são referentes ao período de janeiro a junho deste ano. O Brasil registrou 741 casos de feminicídio no primeiro semestre, uma redução de 2,5% em comparação ao mesmo período de 2025. Os indicadores são do Monitoramento Nacional da Violência contra a Mulher, elaborado com base no Sistema Nacional de Informações de Segurança Pública. Na divisão por regiões, o Norte teve o maior índice de queda, com 20%, seguido do Nordeste, com 19,9%. A gerente do projeto Mulher Segura, Fernanda Antonucci, ressalta a importância do acompanhamento constante desses índices estatísticos.
19: A redução de 2,5% dos casos de feminicídio demonstra que o enfrentamento à violência contra a mulher exige ações coordenadas, integradas entre os entes federativos e as instituições responsáveis pela proteção das mulheres.
18: O levantamento também contabilizou 20.441 prisões entre fevereiro e julho. Desse total, mais de 16 mil foram feitas em flagrante e mais de 4 mil por mandados judiciais. O monitoramento indicou que foram realizados mais de 92 mil atendimentos a vítimas e o acompanhamento de 55 mil medidas protetivas em todo o país. De acordo com Fernanda Antonucci, gerente do projeto Mulher Segura, o resultado mostra a relevância do acompanhamento dos indicadores.
19: Recebemos esse resultado com responsabilidade. Cada feminicídio evitado representa uma vida preservada, uma família protegida e uma mulher que pôde continuar sua trajetória com segurança e dignidade.
18: Os dados completos do Monitoramento Nacional da Violência contra a Mulher estão disponíveis nos canais oficiais do Ministério da Justiça e Segurança Pública e do Ministério das Mulheres. Com reportagem de Edinaldo Júnior, Márcia Fernandes, para a Voz do Brasil.
9: Vale lembrar que o Ligue 180 é o principal canal de denúncias e acolhimento em casos de violência contra a mulher.
8: A ligação é gratuita e o serviço funciona 24 horas por dia, todos os dias da semana.
9: Além do atendimento por telefone, o canal também recebe mensagens pelo WhatsApp no número 61 96100 0180.
8: preço do tomate caiu 15,85% nas principais centrais de abastecimento, as CEASAs, no país no mês de junho.
9: É o que mostra o sétimo boletim Hortigranjeiro, divulgado hoje pela Companhia Nacional de Abastecimento, a Conab.
8: De acordo com o levantamento, o quilo do produto foi comercializado em média por R$ 5,59 no atacado.
9: Além do tomate, a melancia, a laranja e a maçã também ficaram mais baratas.
8: Segundo a Conab, a redução dos preços é reflexo do aumento da oferta e da menor demanda por algumas frutas no período analisado, como explica a analista de mercado da companhia, Flávia Starling.
20: Em relação aos preços das principais frutas, a laranja apresentou uma desvalorização de 13,20%. Já a maçã, o que aconteceu? Houve a finalização da colheita tanto da variedade Fuji quanto da variedade Gala, aumentando a oferta e com isso os preços também reduziram em consequência. Já a melancia, dentre as frutas, foi a que apresentou a maior desvalorização. Houve queda tanto nos preços quanto na comercialização. Todas as frutas apresentaram desvalorização nas suas cotações da média mensal ponderada, com exceção da banana. A banana, ela apresentou incremento de 2,10% devido à menor oferta.
9: Hoje a Voz do Brasil completa 91 anos.
8: Já mudou de nome, de formato e até de horário, mas o compromisso com o cidadão permanece.
9: Aqui pelas ondas do rádio e atualmente também por meio de outras plataformas, é possível saber sobre as principais políticas públicas e serviços do governo.
8: Como sempre, foi ao longo dessas mais de 9 décadas.
21: Em 22 de julho de 1935, foi ao ar pela primeira vez o programa de rádio mais antigo do país. Estreou durante a presidência de Getúlio Vargas para divulgar os principais atos do governo.
22: Na Rede Brasileira de Rádio Difusão, a Voz do Brasil.
21: Ao longo dos anos, o programa passou a contar também com notícias do Poder Legislativo, do Judiciário e uma pequena participação do Tribunal de Contas da União. Mudou o nome, o formato, mas a missão permaneceu a mesma ao longo desses 91 anos. Levar informações oficiais aos brasileiros de todos os cantos do país.
23: O excelentíssimo senhor presidente da República, Tancredo de Almeida Neto, faleceu essa noite.
24: O Brasil tem uma nova constituição.
25: Presidente Fernando Henrique condecora aos pentacampeões.
21: No sul do Brasil, o pescador Márcio Prudêncio Constantino, de Balneário Rincão, em Santa Catarina, está sempre sintonizado.
26: Traz a informação precisa, sem distorção, sem fake news, traz as informações mais relevantes para o cidadão brasileiro que tem acessibilidade em qualquer local, que a gente aqui do sul às vezes não sabe o que está acontecendo no norte. As atualizações de programas, o que vai acontecer, programas sociais, ele abrange tudo, então quem escuta ali sabe que o que está acontecendo é realmente para mim é sem igual.
21: Um dos principais objetivos da Voz do Brasil é fazer com que os cidadãos conheçam os serviços públicos a que eles têm direito, não importa o local onde moram ou sua condição de vida, como no caso do pescador Márcio Constantino.
26: É ali que vai saber não só dos pescadores, que é a minha modalidade, mas de toda a categoria. É muita informação que é noticiada e às vezes as pessoas, por falta dessa informação, não vão nem procurar os seus benefícios, seus direitos. Normalmente a gente já escuta de primeira mão na Voz do Brasil e depois é só ir de atrás, aqui que a gente já tá bem informado, né?
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1: Ao longo dessas décadas, o programa se modernizou e hoje é multiplataforma. Está disponível também na internet em tempo real e nas redes sociais. Mas o rádio continua sendo a marca registrada do programa e está entre as memórias mais saudosas da agricultora familiar Maria Santos Almeida, de 57 anos.
2: A gente se criou ouvindo a Voz do Brasil, porque a gente tinha somente o rádio, nem televisão a gente não tinha. Então, no horário da tardinha, a gente tinha o compromisso de ficar inteirado com aquelas notícias que se passava e que a gente, então, ficava sabendo somente pelo programa, pela Voz do Brasil. Atualização sobre saúde, sobre política, sobre programas sociais, que a gente na época até nem entendia.
1: Maria Almeida não só passou a entender dos programas sociais, como tornou-se beneficiária. Foi pelas ondas do rádio que ela soube, por exemplo, do programa Nacional de Fortalecimento da Agricultura Familiar, o PRONAF.
2: Desde bem antes de eu me aposentar, de 20 e poucos anos, impacta bastante a gente e todos os agricultores, e ele nos dá a certeza de que aquilo ali foi atualizado, falou na Voz do Brasil, para nós está falado.
1: Na outra ponta do país, em Oeiras, no Pará, o jornalista Cristivan Alves tem uma relação com a Voz do Brasil que é também afetiva.
3: Desde a infância, no meu território quilombola, a gente ouve a Voz do Brasil, né? Isso no período quando a gente era criança e vem atravessando a nossa geração todinha, né? Eu, como um comunicador quilombola aqui da Amazônia, a gente traz uma referência afetiva, né? No jornalismo brasileiro, quando se fala em Voz do Brasil, né?
1: Depois de quase 60 anos de obrigatoriedade da transmissão às 19 horas, em 2018, o horário de veiculação da Voz do Brasil ganhou flexibilidade. O programa continua sendo transmitido ao vivo às 19 horas, mas as emissoras têm liberdade para iniciar a transmissão até às 21 horas. Independente disso, ao toque da trilha, todo brasileiro, em todos os cantos do país, já sabe o que vem na sequência. Reportagem Natália Koslick.
4: Por causa dos riscos de incêndios florestais durante o período de estiagem, o IBAMA orienta propriedades rurais para prevenir o fogo.
5: E alerta para as multas e interdições em caso de descumprimento de medidas de combate aos incêndios.
6: Com a chegada do período de estiagem, aumenta o risco de incêndios florestais em diversas regiões do país. A prevenção é uma das principais formas de reduzir a ocorrência e a propagação do fogo. O IBAMA publicou editais de notificação preventiva destinados a proprietários de imóveis rurais localizados em áreas de maior vulnerabilidade. O presidente do IBAMA, Jair Schmidt, explica qual o objetivo do edital.
7: Como é que o IBAMA faz isso? E faz uma notificação para essas propriedades para que elas adotem medidas preventivas para evitar os incêndios, mas também que realizem os planos, né, de operacionais voltados a combater esses incêndios caso eles ocorram.
6: Os editais reforçam obrigações previstas na legislação ambiental. Entre as orientações estão a proibição do uso do fogo sem autorização, a redução do acúmulo de vegetação seca, a proteção de áreas de preservação, a implantação de aceiros quando tecnicamente recomendados, o monitoramento das propriedades, a capacitação de trabalhadores e a comunicação imediata às autoridades em caso de incêndio. O presidente Jair Schmidt destaca que durante o período seco, medidas preventivas ajudam a reduzir o risco de incêndios florestais. A prevenção depende da atuação dos órgãos ambientais, dos proprietários rurais e da população. E a adoção antecipada dessas medidas contribui para proteger pessoas, propriedades e o meio ambiente.
7: O IBAMA notificou 11.805 propriedades rurais no Pantanal, na Amazônia e no Cerrado, se ocorreu alguma queima naquele local. Se não houver autorização, essas áreas elas podem sofrer fiscalização e as pessoas serem multadas, serem autuadas, serem área embargada ou algum equipamento material também apreendido.
6: O monitoramento também utiliza imagens de satélite e sistemas de sensoriamento remoto para identificar focos de calor, acompanhar áreas de risco e apoiar as ações de fiscalização. Reportagem Pablo Mundim.
5: E a fumaça dos incêndios florestais pode afetar a saúde, especialmente em períodos de piora da qualidade do ar.
4: Para orientar a população, o Ministério da Saúde disponibiliza documento com alerta e recomendações para a população em caso de queimadas e incêndios florestais.
5: Entre as principais recomendações estão acompanhar as previsões meteorológicas e os alertas oficiais sobre queimadas e qualidade do ar, além de beber água regularmente para manter as vias respiratórias hidratadas.
4: Também é importante evitar atividades físicas e esforços intensos ao ar livre quando a qualidade do ar estiver comprometida e priorizar a permanência em ambientes internos e protegidos da fumaça.
5: O documento pode ser encontrado em gov.br/saúde.
4: Sabonete, shampoo, cremes para cabelos ou para pele. Todos esses produtos atraem a atenção do consumidor.
5: Mas na hora de comprar, é preciso ficar atento ao selo da Anvisa, que é responsável por regulamentar os cosméticos.
4: Para garantir a segurança de quem compra, a agência atualiza as substâncias que podem ser utilizadas nesses produtos.
0: Eles fazem parte do cotidiano, mas em alguns casos podem se tornar vilões da saúde. Os produtos de higiene pessoal, cosméticos e perfumes comercializados no país são regulamentados e fiscalizados pela Agência Nacional de Vigilância Sanitária, que acabou de atualizar as listas de substâncias restritas e proibidas na fabricação desses itens. O gerente geral de cosméticos e saneantes da Anvisa, Bruno Rios, explica que essa lista está sempre passando por atualizações.
8: Tanto de proibitivos quanto de restritivos, ela é uma lista viva. Então a gente está sempre acompanhando novos estudos, novas evidências científicas, novos modelos regulatórios. Então, sempre quando há novos estudos, a gente corre atrás para poder fazer uma nova avaliação daquela substância para ver se de fato ela ainda é uma substância segura e que ela ainda pode ser utilizada nos cosméticos que serão oferecidos para a população.
0: Entre os problemas que podem ser ocasionados pelo uso de produtos irregulares estão as alergias e dermatites de contato. Para evitar reações adversas, é importante observar se o produto tem um registro na Agência Nacional de Vigilância Sanitária, além das condições em que ele é armazenado e vendido. Como explica a médica dermatologista e primeira secretária da Sociedade Brasileira de Dermatologia, Rosana Lazzarini.
9: Se você está comprando um produto numa farmácia ou numa loja e ele está exposto ao sol, a chance de ter a transformação de alguma substância dentro desse cosmético e ela se tornar um alérgeno aumenta. Então, eu acho que são cuidados também que têm que ser tomados, né? Observar a procedência, está aprovado pela Anvisa, observar se como que foi armazenado esse produto.
0: As substâncias que se tornaram restritas só poderão estar presentes na fórmula dos cosméticos e produtos de higiene pessoal em condições e limites explícitos. Já os itens proibidos deverão ser banidos desse mercado. As listas de substâncias restritas e proibidas estão disponíveis na página da Anvisa na internet, em gov.br/Anvisa. No site, também é possível fazer denúncias sobre produtos comercializados que não tenham selo da Anvisa ou relatar reações adversas causadas por produtos regulamentados. Reportagem Luana Karen.
5: 22 de julho é o Dia Internacional do Trabalho Doméstico.
4: De acordo com dados do IBGE, são mais de 5 milhões de trabalhadores e trabalhadoras domésticas no país.
5: E você sabia que o registro na carteira de trabalho e a garantia de salário mínimo são direitos obrigatórios no Brasil?
4: Saiba mais sobre as principais leis que regem a categoria e o que empregadores e funcionários devem fazer para assegurar contratos dentro da legislação.
10: O Brasil acumula 5,6 milhões de pessoas que atuam no trabalho doméstico remunerado, segundo dados da Pesquisa Nacional por Amostra de Domicílios Contínua, referentes ao quarto trimestre de 2025. O setor é amplamente feminino. 92% da categoria é composta por mulheres. Desse total, 68% são mulheres negras. O rendimento médio mensal das trabalhadoras domésticas ficou em R$ 1.335. Cerca de 76% das trabalhadoras não possuem carteira assinada e 65% não realizam contribuições para a Previdência Social. Para combater a informalidade e assegurar proteção social, os direitos dos empregados domésticos foram regulamentados e foi criado o Simples Doméstico, integrado ao portal E-Social. O cadastro na plataforma é uma obrigação do empregador. É ele quem deve emitir mensalmente a guia de recolhimento dos impostos e do Fundo de Garantia por Tempo de Serviço, o FGTS. O registro na carteira de trabalho é obrigatório desde o primeiro dia do contrato. Após um período de 12 meses, o empregado tem direito a 30 dias de férias remuneradas. No caso da trabalhadora gestante, ela tem direito a 120 dias de licença maternidade, sem prejuízo do emprego e do salário. Para cadastrar o funcionário ou tirar dúvidas sobre o cálculo de verbas, acesse esocial.gov.br ou consulte os canais de atendimento do Ministério do Trabalho e Emprego. Edinaldo Júnior para a Voz do Brasil.
5: Abertas até 6 de agosto as inscrições para cursos de formação de lideranças quilombolas e ciganas.
4: O objetivo é capacitar essas pessoas para atuarem na gestão territorial, no controle social e na execução de políticas públicas de igualdade racial.
5: Os cursos serão realizados em formato que combina atividades presenciais e práticas nos territórios.
4: Estão sendo ofertadas 70 vagas ao todo, com bolsas mensais de R$ 1.000 para os participantes selecionados.
5: As inscrições devem ser feitas pela internet. Os editais podem ser encontrados no site gov.br/igualdade racial.
4: E essas foram as notícias do governo federal.
5: Uma realização da Secretaria de Comunicação Social da Presidência da República.
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5: Fique agora com o Minuto do TCU e em seguida as notícias do Poder Judiciário e do Congresso Nacional. Boa noite.
4: Boa noite e até amanhã.
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13: O Tribunal de Contas da União lançou um novo portal para ampliar a transparência sobre o uso da inteligência artificial no setor público. A plataforma mostra como o TCU utiliza essa tecnologia em auditorias, atividades internas e serviços prestados à sociedade. O site reúne informações sobre as ferramentas de inteligência artificial em uso, os resultados alcançados e as regras adotadas para garantir o uso responsável da tecnologia. Também apresenta medidas de segurança, governança e proteção de dados. O objetivo é compartilhar experiências, estimular boas práticas e apoiar outros órgãos públicos a usarem a tecnologia com transparência, ética e responsabilidade. O portal é aberto ao público e pode ser consultado por gestores, pesquisadores, estudantes e qualquer cidadão interessado. Saiba mais em tcu.gov.br.
12: TCU, fiscalização a serviço da sociedade. 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
14: CNJ lança central de vagas e emprega lab no Rio Grande do Norte.
15: Eleições 2026. Material de campanha impresso para pleito majoritário também deve ser produzido em braille.
14: Justiça determina a indenização ao filho de João Cândido.
15: Boa noite, eu sou Marcela Luiz.
14: E eu sou Walter Lima e conduzo esta edição em comemoração aos 91 anos da Voz do Brasil.
15: O Conselho Nacional de Justiça lançou no Rio Grande do Norte duas novas iniciativas do Plano Pena Justa para enfrentar a superlotação do sistema prisional.
14: As ações também buscam reduzir a reincidência criminal. Judite Aragão.
16: Uma das medidas anunciadas é a Central de Regulação de Vagas. O sistema organiza o ingresso de pessoas no sistema prisional de acordo com a capacidade de cada unidade e amplia o uso de alternativas penais quando possível. Outra iniciativa apresentada foi o Emprega Lab, espaço de articulação entre judiciário, executivo, setor produtivo e sociedade civil para ampliar oportunidades de qualificação profissional e emprego para pessoas privadas de liberdade e egressas do sistema prisional. No Rio Grande do Norte, o cenário evidencia a necessidade dessas medidas. Atualmente, o estado tem quase 7.900 pessoas presas para pouco mais de 5 mil vagas.
17: Pais não precisam esperar filha completar 18 anos para que ela mesma saque a indenização por danos morais recebida em razão do atraso de voo.
18: A decisão é do STJ, Fátima Uchoa.
19: Ao reformar acórdão do Tribunal de Justiça de São Paulo, a terceira turma do STJ considerou que não havia motivo que justificasse a retenção do dinheiro. Assim, por unanimidade, o colegiado seguiu o voto do relator ministro Humberto Martins, para quem o Tribunal Estadual contrariou o entendimento consolidado do STJ, no sentido de que os pais podem administrar os bens dos filhos menores, segundo o Código Civil, e em regra têm o direito de sacar valores de indenização destinados a eles.
17: Material de campanha impresso para a eleição majoritária também deve ser produzido em braille.
18: TSE divulga percentuais que servirão de base para a aplicação da regra. Estevão Furtado.
20: Nas eleições 2026, a propaganda eleitoral impressa para cargos majoritários também deverá ser acessível às pessoas com deficiência visual. A regra determina que partidos, federações e candidaturas produzam material em braille de acordo com o percentual de eleitores com deficiência visual de cada localidade. Segundo a Justiça Eleitoral, o Brasil tem mais de 319 mil eleitoras e eleitores com deficiência visual. A medida busca ampliar a inclusão e garantir mais acessibilidade durante a campanha.
17: Engenheiro acusado injustamente de favorecer o filho obtém indenização.
18: Para a primeira turma do TST, a acusação foi infundada e atingiu a honra e a reputação do empregado. Mila Amaral.
21: A primeira turma do Tribunal Superior do Trabalho aumentou de 50 mil para 200 mil reais a indenização por danos morais a um engenheiro da Petrobras. Ele foi demitido por justa causa em 2015, acusado de favorecer a empresa do filho na escolha de softwares usado pela estatal. O TRT do Rio havia anulado a dispensa por falta de provas, mas manteve o valor baixo da reparação. No TST, o entendimento foi de que a empresa, além de não apresentar provas concretas, não garantiu também o direito de defesa, afetando a honra de um profissional com mais de 30 anos de carreira.
17: Justiça acolhe parcialmente parecer do MPF e determina indenização ao filho de João Cândido.
18: A União foi condenada a pagar 300 mil reais de indenização por danos morais. Vanessa Pereira.
22: Em 2024, a Marinha enviou um documento para a Câmara dos Deputados classificando a revolta da Chibata como uma, abre aspas, deplorável página da história nacional, fecha aspas, e desqualificando os participantes da revolta. Na sentença, a Justiça Federal no Rio de Janeiro reconheceu que as expressões utilizadas pela Força Naval extrapolaram o direito à manifestação institucional e causaram dano moral ao descendente direto de João Cândido, e condenou a União ao pagamento de 300 mil reais de indenização por danos morais.
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17: Uma boa noite.
18: E até amanhã.
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25: Eu sou Humberto Pinheiro e estes são os destaques de hoje do Jornal do Senado, que começa agora. Publicidade de apostas esportivas ganha alerta sobre os riscos do vício. Combate à violência doméstica avança com projetos aprovados na Comissão de Constituição e Justiça. Governo libera 547 milhões para ressarcir aposentados do INSS. Boa noite. As publicidades de empresas de apostas esportivas, as bets, passaram a exibir mensagens de alerta sobre os riscos do vício e das perdas financeiras. A medida busca informar os apostadores e incentivar o jogo responsável. Os avisos passam a fazer parte das regras para a divulgação das plataformas de apostas e têm como objetivo alertar a população sobre os possíveis impactos do jogo compulsivo. Repórter Rodrigo Rezende.
1: As publicidades de empresas de apostas, as chamadas bets, devem conter, a partir de agora, uma das seguintes frases. Ministério da Fazenda adverte: apostar faz você perder dinheiro. Ou, Ministério da Fazenda adverte: apostar pode causar dependência. Ou, Ministério da Fazenda adverte: aposta não é investimento. A iniciativa do governo quer atentar para os riscos do vício em apostas, como acontece no caso de medicamentos e cigarros. O senador Humberto Costa, do PT de Pernambuco, que já foi ministro da Saúde, alertou sobre o perigo imposto pela chamada ludopatia.
2: Já fizemos isso com o tabaco e avançamos muito. O Brasil diminuiu significativamente o número de fumantes. Passou da hora de fazer o mesmo em relação às apostas esportivas. Esse não é um debate ideológico. O vício não pergunta em quem alguém votou. O endividamento não distingue partidos.
1: As novas diretrizes do Ministério da Fazenda ainda proíbem que durante a publicidade aconteçam opiniões ou análises que induzam ou influenciem a realização de apostas.
25: Um projeto apresentado no Senado cria a cobrança social extrajudicial para facilitar a recuperação de dívidas de pequeno valor. A proposta busca oferecer uma alternativa mais simples e menos burocrática para a negociação de débitos. O objetivo é promover a inclusão financeira, estimular a regularização cadastral de cidadãos e empresas e reduzir a judicialização das cobranças. As informações com o repórter Douglas Castilho.
3: A proposta do senador Rogério Carvalho, do PT de Sergipe, prevê uma articulação com os cartórios de protesto, aqueles que o credor utiliza para cobrar dívidas sem ingressar na justiça, para promover soluções mais rápidas e menos burocráticas. A primeira e mais emergencial medida do texto determina o cancelamento automático de todas as dívidas que já tiveram sua exclusão autorizada nos últimos 10 anos, desde que atingidos os critérios previstos. Rogério Carvalho explicou o projeto e apresentou dados do alcance da proposta.
6: Facilita a negociação de dívidas de até meio salário mínimo com custos menores e sem burocracia. E mais, determina o cancelamento automático sem nenhum custo de registros de protestos pequenos que já tenham autorização de baixa há anos. Essa medida pode beneficiar 4 milhões e meio de famílias e mais de 1 milhão de pequenos empreendedores.
3: O alvo principal são as pequenas dívidas em atraso que geram restrições cadastrais desproporcionais, travando o acesso de cidadãos ao crédito, a financiamentos e muitas vezes dificultando a obtenção de emprego. O projeto aguarda encaminhamento para a comissão pertinente.
25: O governo federal editou uma medida provisória que libera mais recursos para ressarcir aposentados e pensionistas do INSS que sofreram descontos indevidos em seus benefícios. Para isso, foi aberto um crédito extraordinário de 547 milhões de reais. Os recursos serão usados para devolver os valores cobrados irregularmente dos segurados e garantir o pagamento dos ressarcimentos. A medida faz parte das ações do governo para reparar os prejuízos causados pelas fraudes identificadas no INSS. A reportagem é de Patrícia Oliveira.
7: A liberação dos recursos faz parte do processo de ressarcimento das vítimas do esquema investigado pela Polícia Federal na Operação Sem Desconto. Os recursos para devolução vêm do orçamento da própria Seguridade Social. Para os senadores Alci Lucas, do PL do Distrito Federal, esses valores deveriam ser cobrados das entidades responsáveis pelos desvios.
0: e lembrou que mais beneficiários ainda aguardam a devolução.
5: Tem muito mais gente que ainda não recebeu. As reclamações foram 6,6 milhões de contestações. Então faltou mais de 1,850 bilhão para devolver.
0: Para saber se você tem direito ao reembolso, acesse o portal ou o aplicativo Meu INSS. Faça login com seu CPF e senha da conta gov.br e confira se há lançamentos na opção extrato de pagamento. A devolução é liberada em até 15 dias úteis.
25: O senador Paulo Paim, do PT do Rio Grande do Sul, defendeu o fim da escala 6x1 e a redução da jornada para 40 horas semanais sem redução salarial. O parlamentar afirmou que a medida pode aumentar a produtividade e citou dados da Organização para a Cooperação e Desenvolvimento Econômico, a OCDE, segundo os quais países com menor carga horária anual, como a Alemanha, Dinamarca e Países Baixos, registram maior produtividade por hora trabalhada. Segundo o senador, a redução da jornada pode melhorar a qualidade de vida, reduzir a rotatividade nas empresas e fortalecer a competitividade da economia.
8: No Brasil, a média supera a 1.600 horas anuais. Mesmo assim, esses países produzem muito mais riqueza por hora trabalhada do que nós, o que investem em tecnologia, inovação, qualificação profissional.
25: Já o senador Eduardo Girão, do Novo do Ceará, pediu que a proposta de fim da escala 6x1 seja amplamente debatida antes de ser votada pelo Congresso. O parlamentar afirmou que é necessário ouvir trabalhadores, empregadores e representantes dos diversos setores da economia para avaliar os impactos da medida sobre o emprego, a competitividade e os custos de serviços e produtos. Girão também questionou argumentos que a mudança aumentaria a produtividade e citou estimativas apresentadas por setores como o transporte e a panificação, que apontam possíveis aumentos de custos caso a proposta entre em vigor.
9: Tem alguma coisa muito estranha, muito esquisita nisso tudo, e não é assim enfiar a goela abaixo. O pessoal que defende o fim da escala 6x1 dizer que vai aumentar a competitividade, vai aumentar a produtividade. Eu fico na pergunta, para quem?
25: A Comissão de Constituição e Justiça aprovou neste primeiro semestre um pacote com 7 projetos de lei voltados ao combate à violência doméstica e familiar e à ampliação da rede de proteção às mulheres e dependentes. As propostas alteram prazos de denúncia, criam cadastros de restrição, humanizam exames periciais e barram mecanismos de pressão institucional contra as vítimas. Mais detalhes com Bruno Lourenço.
10: Entre os projetos de lei aprovados na Comissão de Constituição e Justiça relacionados ao combate à violência doméstica e familiar, está o que dobra o prazo para que as mulheres formalizem queixas contra agressores, que passa de 6 meses para até 1 ano. No mesmo sentido de proteção contra coações, a comissão avalizou o projeto que proíbe juízes de agendarem de forma automática a audiência de retratação prevista na Lei Maria da Penha. A relatora, senadora Mara Gabrilli, do PSD de São Paulo, apontou que o agendamento sem o pedido expresso da vítima pode gerar pressão indevida.
24: A exigência de manifestação expressa da vítima para a realização da audiência de retratação e a condição de que essa manifestação ocorra antes do recebimento da denúncia previne possíveis pressões ou coações.
10: Outra iniciativa votada na CCJ determina que o prazo de prescrição para o crime de assédio sexual só comece a contar a partir do momento em que cessar o vínculo de subordinação profissional da vítima com o assediador. O colegiado ainda aprovou a criação de um cadastro nacional com dados de condenados por feminicídio, estupro e violência psicológica, e projeto que assegura a realização de exames de corpo de delito humanizados em IMLs e delegacias. O colegiado chancelou também a obrigação de divulgação governamental em massa do canal Ligue 180 e deu parecer favorável a projeto que impede a repatriação compulsória de menores para outros países caso haja comprovação de indícios de violência doméstica no local de origem estrangeira.
25: Trabalhos técnicos de João Lira, o Jornal do Senado fica por aqui. Acompanhe agora as notícias da Câmara dos Deputados. Boa noite e até amanhã.
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4: Deputados reconhecem o hip-hop como manifestação da cultura brasileira.
11: Projeto prevê o uso de tecnologia 3D para reabilitação crânio-facial no SUS.
4: Avança na Câmara a proposta que cria a Política Nacional de Bioeconomia.
12: Boa noite. Comissão aprova projeto que visa incentivar o desenvolvimento econômico com uso sustentável de recursos naturais. A repórter Sofia Peçanha tem os detalhes da proposta.
13: A Comissão de Integração Nacional e Desenvolvimento Regional aprovou uma proposta que institui a Política Nacional de Bioeconomia. O projeto busca orientar o desenvolvimento econômico do país com base no uso sustentável dos recursos naturais. A bioeconomia é definida no texto como conjunto de produção, utilização e conservação de recursos biológicos, ciência, tecnologia e inovação para produzir bens e serviços de forma sustentável. Entre os objetivos estão a promoção do desenvolvimento nacional, regional e local, junto com a conservação da sociobiodiversidade e o fortalecimento da presença do país em mercados internacionais que exigem produtos com menor impacto ambiental. A relatora do projeto na comissão, a deputada Socorro Neri, do PP do Acre, destacou que a nova política ajuda a estruturar a transição para um novo modelo econômico.
14: Atende a uma lacuna de coordenação intergovernamental e de integração de instrumentos de fomento, informação e governança capazes de dar escala à transição para uma economia de baixo carbono, com valorização de ativos biológicos e geração de trabalho e renda em bases sustentáveis.
13: O projeto estabelece incentivos fiscais e tributários, como crédito, benefícios fiscais e estímulo às compras públicas de produtos sustentáveis. Parte dos recursos virá de fundos regionais, do Fundo Nacional sobre Mudança do Clima e de mecanismos ligados ao mercado de carbono. Além disso, o projeto prevê a criação de instrumentos para viabilizar a política, como um conselho, uma estratégia e um sistema nacional de bioeconomia para administrar os recursos e mapear oportunidades no setor. Segundo a relatora Socorro Neri, a bioeconomia deve ocupar papel estratégico no desenvolvimento nacional.
14: Que bioeconomia deve ser uma estratégia de desenvolvimento para o nosso país, mas ao mesmo tempo clarificando que bioeconomia está sempre relacionada sustentabilidade ambiental e econômica e sempre ouvindo e escutando com a participação da sociedade brasileira.
13: A medida ainda prevê a inclusão de comunidades tradicionais, povos indígenas e agricultores familiares nas cadeias produtivas da bioeconomia, com foco na capacitação e geração de renda. A proposta determina que os planos de desenvolvimento regional da Amazônia, do Nordeste e do Centro-Oeste passem a incorporar diretrizes da bioeconomia. O projeto que cria a Política Nacional de Bioeconomia será analisado a seguir pela Comissão de Meio Ambiente e Desenvolvimento Sustentável. Da Rádio Câmara de Brasília, Sofia Peçanha.
4: Economia. Júlio Lopes, do PP do Rio de Janeiro, alerta para o avanço da pirataria, da falsificação e da sonegação, afirmando que essas práticas fortalecem o crime organizado e causam prejuízos bilionários aos cofres públicos. Ele destaca que produtos aparentemente inofensivos podem financiar redes criminosas.
12: Júlio Lopes também chama atenção para os riscos à saúde causados por bebidas e medicamentos falsificados. Para o deputado, a atuação das quadrilhas nesse mercado exige mais conscientização da população sobre a procedência dos produtos consumidos.
15: Nós estamos lutando muito aqui pela Comissão Externa do Brasil Legal, não só para conscientizar você que está nos ouvindo, que tem que tomar muito cuidado com a origem das bebidas, com a origem do consumo dos produtos e serviços que você contrata, e é muito importante que você se ajude, ajude a sociedade a se proteger dessa prática, que também na área dos remédios hoje tem um espaço enorme. E os remédios mais falsificados são os remédios dos cânceres e das doenças raras.
4: Segurança Pública. A Câmara dos Deputados aprovou proposta que impede que crimes de violência contra a mulher sejam considerados de pequeno dano e, com isso, deixem de ser punidos. A reportagem é de Paula Bittar.
26: A Comissão de Constituição e Justiça da Câmara aprovou um projeto que proíbe a aplicação do chamado princípio da insignificância a crimes de violência doméstica e familiar contra mulheres. Essa proibição, pela proposta, é inserida na Lei Maria da Penha. O princípio da insignificância, que também é conhecido como bagatela, prevê que crimes de pouca importância que causem dano pequeno não devem ser punidos. Uma súmula do Superior Tribunal de Justiça Justiça já determina que o princípio da insignificância não se aplica aos crimes ou contravenções penais praticados contra a mulher no contexto das relações domésticas. O objetivo da proposta é transformar o que hoje é um entendimento do tribunal em legislação. A autora do projeto, deputada Laura Carneiro, do PSD do Rio de Janeiro, explica que nenhuma forma de violência contra mulheres pode ser considerada insignificante.
16: Não existe insignificância quando se fala em mulher, em violência contra a mulher, principalmente no momento que a gente está vivendo, onde a cada 5 horas e 25 minutos uma mulher é morta no Brasil. Então, nunca é insignificante a violência, porque ela pode se transformar depois em vicaricídio ou em feminicídio. Por isso a importância desse projeto aprovado nessa casa.
26: O vicaricídio mencionado pela deputada é o ato de matar pessoas próximas a uma mulher, como filhos, dependentes ou outros parentes, com o objetivo de fazê-la sofrer. O termo foi incorporado pela legislação brasileira neste ano, após aprovação pelo Congresso, e a previsão de pena é de reclusão de 20 a 40 anos. A Lei Maria da Penha já impede a aplicação de penas alternativas brandas e punições que possam ser resolvidas apenas com pagamentos ou doações. O projeto que proíbe a aplicação do chamado princípio da insignificância a crimes de violência doméstica e familiar contra mulheres segue agora para a análise do Senado. Da Rádio Câmara, de Brasília, Paula Bittar.
23: Justiça.
12: Os deputados aprovaram a permissão para a prática privada do direito por advogados da União e o texto seguiu para análise do Senado. A repórter Maria Neves traz mais detalhes sobre o projeto aprovado.
17: A Comissão de Constituição e Justiça da Câmara dos Deputados aprovou o projeto que permite a integrantes de carreiras jurídicas federais exercerem a advocacia privada, fora de suas atribuições no serviço público. A proposta beneficia especificamente advogados da União, procuradores da Fazenda Nacional, procuradores federais e procuradores do Banco Central. As carreiras jurídicas da União exigem dos advogados dedicação exclusiva. O exercício da advocacia particular é proibido por lei. Mas, de acordo com a deputada Érica Cocai, do PT do Distrito Federal, nos estados e nos municípios não existe essa vedação. Por isso, ela considera que o projeto aprovado faz justiça para as carreiras da advocacia federal.
18: Nós precisamos romper essa condição que estabelece a ausência de isonomia dos profissionais das carreiras jurídicas da Advocacia Geral da União, que é bom lembrar que só em 2024 tiveram sucesso na sua atuação jurídica em quase 69% dos cargos e resgataram para a União quase 70 bilhões no mesmo ano de 2024. Portanto, nós não podemos perder esses profissionais. Esses profissionais não podem se sentir desestimulados de atuar para o benefício do próprio país.
17: Pelo texto aprovado, a advocacia fora do órgão federal de atuação não poderá ser exercida por advogados que ocupam cargo em comissão ou função de confiança. Além disso, os profissionais ficam impedidos de atuar contra a União, suas autarquias, fundações e empresas públicas. Para garantir a transparência, a Advocacia Geral da União deverá publicar em sua página na internet a lista atualizada de todos os profissionais que optarem por exercer a advocacia privada. Os interessados também deverão fazer uma comunicação prévia ao órgão antes de iniciar a atividade. A proposta determina ainda que o exercício da advocacia privada estará sujeito às orientações da Corregedoria Geral e da Comissão de Ética da AGU, além de obedecer ao Estatuto da Ordem dos Advogados do Brasil e à Lei de Conflitos de Interesses. Da Rádio Câmara de Brasília, Maria Neves.
23: Previdência.
4: Coronel Crisóstomo, do PL de Rondônia, destaca que foi o autor da proposta que deu origem à Comissão Parlamentar Mista de Inquérito, que discutiu fraudes no INSS. Ele lembra que as investigações expuseram um esquema ilegal de descontos em benefícios de aposentados e pensionistas.
19: A consequência disso tudo é que o governo federal teve que bloquear todos os acessos a desconto, não havendo mais desconto, até que seja julgado e decidido como fazer esse trabalho, sem a necessidade de sindicatos e associações voltarem a pedir o desconto no Instituto Nacional de Seguridade Social.
1: De acordo com o Coronel Crisóstomo, a suspensão de descontos não autorizados diretamente pelos segurados é uma vitória importante para proteger a renda de famílias mais vulneráveis. O deputado garante que o Congresso continuará fiscalizando o sistema previdenciário.
2: Trabalho.
4: Para Daniel Almeida, do PCdoB da Bahia, a redução da jornada de trabalho é a conquista mais importante das últimas décadas para a classe trabalhadora. Ele argumenta que a modernização da indústria e o ganho de produtividade com novas tecnologias justificam o reequilíbrio da escala no país.
3: Hoje você fabrica a mesma coisa com uma quantidade de horas trabalhadas muito menor do que há 38 anos atrás, quando a Constituição foi promulgada. E, portanto, os trabalhadores precisam participar da distribuição desta produtividade que as tecnologias conseguiram produzir. Portanto, é uma necessidade. De tempos em tempos, é preciso fazer esse equilíbrio para que os trabalhadores e a sociedade como um todo se beneficiem.
1: Daniel Almeida ressalta que garantir duas folgas semanais permite mais descanso, saúde e tempo livre para a qualificação profissional. O parlamentar também elogia a mobilização dos movimentos sociais e o apoio institucional do governo federal em favor da medida.
2: Cultura.
4: A Câmara aprovou o projeto que reconhece o hip-hop como manifestação da cultura brasileira. O repórter Antônio Vital acompanhou a votação.
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20: A Câmara dos Deputados aprovou o projeto que reconhece o hip-hop como manifestação da cultura nacional. O hip-hop é um movimento cultural e estilo de vida urbano que surgiu nas comunidades afro-americanas e latinas do bairro do Bronx, em Nova York, no início dos anos 70. Segundo o autor da proposta, deputado Pastor Henrique Vieira, do PSOL,

0: contra a garantia de livre manifestação. O projeto recebeu parecer favorável do relator, deputado Inácio Arruda, do PCdoB do Ceará. Segundo ele, o movimento já é reconhecido oficialmente como manifestação cultural por estados e municípios. Para o autor do projeto, deputado Pastor Henrique Vieira, o reconhecimento oficial vai fomentar a cultura e evitar a criminalização do movimento.
1: Reconhecer o hip hop como manifestação da cultura nacional é sair da chave da criminalização e entrar na chave do reconhecimento e da valorização. Porque o hip hop vai acontecer e acontece independente do estado, mas cabe ao estado, com política pública e investimento, ao invés de criminalizar, valorizar, fomentar e levar adiante.
0: O projeto que reconhece o hip hop como manifestação da cultura nacional seguiu para análise do Senado. Da Rádio Câmara de Brasília, Antônio Vital.
2: Educação.
3: Beto Preto, do PSD do Paraná, comemora a criação do curso de medicina no campus de Apucarana da Universidade Estadual do Paraná, a Unespar. O deputado aponta que a medida atende a uma reivindicação de mais de 50 anos do município.
4: É uma luta de mais de 50 anos do município de Apucarana, que agora parece que realmente chegou no êxito. A Unespar é a única universidade que ainda não tinha o curso de medicina e a partir de agora já são recursos liberados para a construção de um bloco de laboratórios, de salas de aula e também praticamente liberado a contratação dos professores via concurso, além de estarmos muito próximos da marcação do concurso vestibular para a entrada no primeiro semestre de 2027.
2: Beto Preto ressalta que a partir de agora toda a rede estadual de ensino superior do Paraná passa a contar com o curso público de medicina. Ele celebra o fato de a nova graduação ampliar a formação de profissionais de saúde no Vale do Ivaí, região geográfica composta por 26 municípios.
5: Saúde.
3: Programa para recuperar crânio e face com tecnologia 3D no SUS avança na Câmara. A reportagem é de Luiz Cláudio Canuto.
6: A Comissão de Ciência, Tecnologia e Inovação da Câmara dos Deputados aprovou o projeto que institui o Programa Nacional de Reabilitação Crânio-Facial com uso de tecnologia 3D no Sistema Único de Saúde. O colegiado seguiu o voto do relator, deputado Rui Falcão, do PT de São Paulo. A reabilitação recupera aspectos anatômicos, funcionais e estéticos de pacientes com alterações provocadas por tumores, sequelas de tratamento, traumatismos e anomalias congênitas. Pela proposta, o programa vai oferecer suporte psicossocial aos pacientes e incentivar o desenvolvimento de materiais e de processos de modelagem em três dimensões. A iniciativa seria implementada por meio de parcerias com instituições de ensino e pesquisa, públicas ou privadas, para pesquisa, desenvolvimento e aprimoramento de tecnologias. O autor do projeto é o deputado Zacarias Calil, de Goiás, que afirma que, por meio do uso de scanner 3D e de exames de imagem convencionais, como tomografia computadorizada e ressonância magnética, é possível criar um modelo da superfície do rosto e do crânio do paciente, por exemplo. Assim, é possível saber que estruturas anatômicas precisam de reparação com o design pessoal de próteses e simulação do resultado final antes do tratamento. O deputado, que também é cirurgião pediátrico, afirma que o modelo já é aplicado no Brasil.
7: Em Campinas, São Paulo, nós temos um centro de tecnologia e informação que pode trabalhar juntamente com isso. Aliás, eles já fazem esse procedimento pelo SUS, que é um avanço muito grande, né? Você pegar um determinado tipo de tumor, fraturas e outras patologias, malformações, você analisar através de uma tecnologia dessa, antes de você, por exemplo, submeter o paciente a um procedimento cirúrgico. Então, um profissional, ele vai saber exatamente de que maneira ele vai atuar nesse sentido. Inclusive, mostrando para o paciente, esclarecendo, né, suas dúvidas, de que maneira ele vai ser operado.
6: O autor da proposta diz que a técnica também pode ser aplicada na odontologia, cirurgia plástica, reconstrutiva, fonoaudiologia e reabilitação. Ele afirma que o impacto orçamentário não seria muito alto, porque a tecnologia, como já vem sendo utilizada, tende a diminuir o custo.
7: Se você tem um centro de tecnologia, informação, informática, que já faz pelo SUS, então a gente só vai praticamente complementar isso aí, né? Já existe, agora falta mais investimentos, né? E com isso aí a gente consegue, através dos recursos, emendas parlamentares, para ajudar esses centros de tratamento.
6: A proposta ainda vai ser analisada.